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10: Estamos prontos para a edição 687 do Clube Megahertz.
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10: Sou eu mesmo, aos comandos da rádio que te faz vibrar, a rádio de todos os sucessos que escutas aí no teu receptor, no teu PC, no telemóvel, no podcast, seja onde for ou seja como for, estás com certeza bem ligado e pronto para as novidades musicais desta semana. Ora então, primeiro de tudo, espero que estejas a ter umas boas férias, isto naturalmente, se for o teu caso, pois se não for, então bom trabalho, sempre ao som da melhor música. Por falar em melhor música, para arrancar, escolhi hoje o Bruno Correia, com uma entrega vocal poderosa e emotiva. Eu Não Sou Assim é o marcante single do cantor e vencedor da edição de 2014 do The Voice Portugal. Reconhecido pela sua extraordinária extensão vocal e capacidade dramática de interpretação, o artista regressa às grandes baladas em português com uma faixa carregada de vulnerabilidade e verdade num ritmo latino-cigano muito maduro. Bem-vindo ao Clube Megahertz.

0: Este Eu Não Sou Assim é o segundo single a solo de Bruno Correia, lançado no final do passado mês de julho, depois de Que Mulher É Esta. O artista reafirma assim o seu estatuto como um dos cantores mais dotados e emotivos da sua geração em Portugal. Eu Não Sou Assim é mais um testemunho da sua dedicação à pop romântica de grande escala, capaz de arrepiar o ouvinte e de brilhar intensamente em atuações ao vivo.
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0: A britânica Mick lançou no último dia do mês de julho o seu novo single Expensive Taste. A canção é o terceiro single lançado pela sua nova editora BMG, depois dos êxitos Fabulous e Beautiful Freaks.

0: esta Expensive Taste combina melodias cativantes com os vocais e personalidade excêntrica de Mick. Surgiu enquanto a cantora alternava entre o seu apartamento na Cave em Brixton e as viagens a Los Angeles para compor músicas. A autoria da faixa é da própria Georgia Mick, com a participação de Caroline Baker e David Bramick, que também teve a cargo a produção.
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0: A vencedora de 3 Grammys, Ariana Grande, lançou também na passada sexta-feira, 31 de julho, o seu 8º álbum de estúdio, Petal. O antecipado álbum foi co-escrito e produzido pela própria e Ilia, com Max Martin a juntar-se como co-escritor e produtor em 3 faixas. Uma dessas faixas é precisamente Petal, faixa título e de destaque do álbum.

0: esta Petal Sex Hate That I Made You Love Me, que entrou diretamente para o número 1 da Billboard Hot 100, marcando o décimo single de Ariana Grande a atingir a posição cimeira. Em Portugal, estreou em 8º lugar.
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0: Mergulhando agora na nova música popular brasileira, com uma identidade deeply poética e instintiva, Reza Brava é uma das criações mais marcantes da cantautora e compositora brasileira Mari Froes. A artista goiana, que tem conquistado um público fiel em todo o mundo lusófono, graças à sua voz aveludada e à sensibilidade da sua escrita, entrega neste tema uma obra de enorme força espiritual, ritmo e proteção.

0: Em Luna, o anterior single, a Cher levou-nos por uma viagem noturna e misteriosa. Neste sonhador, o foco vira-se para dentro, explorando a dualidade entre a ambição artística, a imaginação e a dura realidade quotidiana. Sonhador afirma-se como um tema denso, inspirador e imersivo, ideal para quem procura na música urbana contemporânea um porto de abrigo com espaço para pensar e sentir.
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0: Considerado um hino à união, inclusão e internacionalidade, Ain't in LA é o terceiro single do muito aguardado álbum de estreia da eslovaca Adela, de título Prima. A faixa celebra a criatividade e a beleza que nascem do encontro entre pessoas de diferentes origens, dando especial destaque a lugares e comunidades.

0: continuidade dos dois singles anteriores, este Ain't in LA aprofunda ainda mais as raízes de Adele, revelando novas facetas da artista eslovaca ao público.
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0: Entretanto, a banda britânica Wolf Alice lançou Gospel Oak, faixa de um novo pacote de lados B do álbum The Clearing.

0: Esta Gospel Hulk é a primeira de três canções de um novo pacote de lados B em vinil de 7 polegadas, editado pelos britânicos Wolf Alice. Hammond Song e Hit the Sky são editadas digitalmente nas próximas semanas, sendo que as três faixas vão ganhar um lançamento físico no próximo dia 21 deste mês de agosto, o primeiro aniversário do álbum The Clearing.
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0: E agora está na hora de recebermos mais um episódio do Espaço Pão do Dia com o Carlos Cunha.
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3: Mais uma passagem por artistas que tive o prazer de assistir aos seus concertos neste verão. Falo agora de Emílio Moreto. Penso que é assim que se diz, um cubano residente em Lisboa. O que é que há a dizer sobre ele? Para já que vamos ouvir uma canção lindíssima chamada Por La Felicidade, com a participação de Fábio Rebordão e Lucy Bella. Uma espécie de som cubano mais fado, mais morna, alguma coisa assim. Canção muito inspirada. Emílio Moreto vive em Lisboa, foi vocalista de várias bandas conceituadas cubanas. Ele tem cerca de 86 anos. Como destaque, foi vocalista ali, acho, penso que a partir de 96, do Septeto Habanero, um nome de certeza que vocês conhecem. Ele atuou no Festival de Músicas de Montesinos, no caso, num dos dias em que o festival se realizou em Porto Covo. São os primeiros três dias. E vamos ouvir Por La Felicidade, Emílio Moreto, com Lucy Bella e Fábio Rebordão. Um abraço.

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1: Foi mais um episódio do Espaço Pão do Dia. O Carlos Cunha deu destaque hoje a Emílio Moret.
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1: Luís Fialho está de regresso com Sou Mais Teu Do Que Meu, um novo single que cruza a pop contemporânea com referências à identidade musical do Alentejo. Escrita em parceria com Gustavo Reinas, a canção combina guitarras acústicas, teclados e um coro vocal inspirado na tradição do canto coletivo da

0: Este Sou Mais Teu Do Que Meu, novo tema do évorense Luís Fialho, sucede ao álbum A Viagem, editado em 2025, e dá continuidade à exploração de uma linguagem pop inspirada nas raízes culturais do sul do país.
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0: A norte-americana Kylie Cantrell apresenta Closet, o tema de destaque do seu novo EP Valley Girl Problems. Após a enorme projeção alcançada com Descendants, Wicked Wonderland, atualmente o filme mais visto do Disney Plus a nível mundial, a artista apresenta um novo capítulo da sua carreira, afirmando-se cada vez mais como uma das vozes mais promissoras da nova geração da pop para lá do ecrã.

0: sonoridade pop moderna, assenta em melodias cativantes. Esta Closet transforma o ato de arrumar um armário numa metáfora para deixar para trás desilusões, relações tóxicas e o peso do passado. Um tema de libertação e renovação, com um refrão imediato e uma atitude confiante que reflete a evolução artística de Kylie Cantrell.
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0: Com uma sonoridade que cruza synth-pop e rock alternativo, Better Late Than Never é um tema enérgico e otimista sobre a ideia de que nunca é tarde para seguir o caminho que nos está destinado. É o novo single dos Almost Monday, que antecipa o próximo álbum da banda norte-americana.

0: Depois da tempestade de trovoada e do vazio de deserto, Brisa acende uma nova etapa da sua narrativa emocional com esta Chama, uma faixa pop fresca e intensa que junta a artista a Magnus Wise numa celebração da identidade, da liberdade e da força de recomeçar. Chama é o terceiro portal de uma narrativa emocional que Brisa tem vindo a construir através da sua música depois de trovoada e deserto das faixas anteriores.
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0: Peculiar acaba de lançar Moça, o novo single de antecipação do álbum de estreia Os Camelos Também Sabem Nadar. O tema transforma uma história de desilusão amorosa numa canção pop marcada pela identidade algarvia, recuperando no título a expressão regional Moça, característica do falar do

0: referências ao mar e à pesca, e este moço-moça aborda a importância de reconhecer relações que já não fazem bem, combinando sonoridades pop com elementos da música tradicional algarvia e do funk brasileiro. O novo tema reforça a identidade artística de Peculiar, num projeto que cruza tradição e contemporaneidade.
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0: I Can't Get Enough é o novo single do luso-britânico Sol B, um tema de R&B contemporâneo com influências afro e uma sonoridade leve inspirada no verão.

0: escrito, produzido, misturado e masterizado pelo próprio artista. Este I Can't Get Enough fala sobre a vontade de viver cada vez mais os momentos ao lado de alguém que nos faz bem, transmitindo a sensação de nunca querer que essa ligação termine. Trata-se do mais recente single de Soulby, que vem reforçar a identidade musical do artista que cresceu entre o Barreiro e Manchester.
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0: The Last Dinner Party apresentam Knocking at the Sky, o tema de destaque da edição deluxe do seu álbum From the Pyre. Entre o rock alternativo e o indie rock, a faixa surge como uma carta de amor e ódio a Los Angeles, combinando a energia característica da banda britânica com uma escrita marcada pelo contraste entre fascínio e desencanto. Aproveitamos agora para ir tomar um café, fazer uma curta pausa. Estamos de volta num piscar de olhos para reatar com Carl Carlson. Fica por aí, bem ligado. Até já.

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15: Cá estamos de volta para a segunda parte do Clube Megahertz.
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15: Precisamente, cá estamos de regresso para a segunda tranche da edição 687 do teu clube favorito da rádio, onde tenho mais novidades musicais por Portugal e um pouco ao redor do mundo. Terei também recordações nos espaços Discos Perdidos e Clube Mega 10 Anos, para além da piada seca do dia, para dar mais alegria ao teu dia, que aposto está a ser fantástico, pelo menos é o meu desejo e os meus votos. Ora bem, para reatar musicalmente, escolhi o Carl Carlson, o artista luso-sueco, está de volta com Ilusão, um tema que aborda as falsas expectativas nas relações modernas, combinando uma produção eletrónica polida com uma sensibilidade melódica marcante. Ainda bem que ficaste por perto, mantém-te ligado ao Clube Megahertz. Bem-vindo de volta.

0: Carl Carlson vai afirmando-se como um nome a ter em conta no circuito da nova música de dança e pop em Portugal. Esta ilusão mostra uma enorme maturidade de produção, entregando um tema sofisticado, eficiente e perfeitamente calibrado para as rádios e para as discotecas.
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0: Tristan Robertson, estrela da música country texana, regressa com Down for the Ride, a faixa título e single de avanço do seu

0: apenas 18 anos, Tristan Robertson continua a ganhar impulso como um dos artistas independentes de ascensão mais rápida na música country, conquistando 4 singles consecutivos em primeiro lugar no Texas Regional Radio Report, entrando na tabela Media Base Country Indie Chart e ultrapassando 19,7 milhões de streams em mais de 182 países. Esta Down for the Ride é a faixa madrinha do seu próximo segundo álbum de originais, muito aguardado.
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0: Peggy Goo e Ira Starr juntaram-se para o novo hit de verão, Woman. Construída sobre uma batida hipnótica de house dos anos 90, a faixa combina melodias irresistíveis com letras deliciosamente nonsense, como podemos escutar no refrão adiquitang-dang-dang-ditang, que se colam à cabeça instantaneamente, para ouvir repetidamente enquanto derretes no

0: As estrelas da música globais Alok e Jennifer Lopez uniram forças para uma das colaborações mais intrigantes do ano, com o lançamento de Everything's Fine, um projeto concebido para ser vivenciado sob duas perspectivas distintas. Em vez de seguir o formato tradicional de remix, os artistas revelaram a música em duas versões, uma intimista para o período da manhã, com a indicação AM, e outra dançante para o período da tarde, a versão PM, que escutámos agora, criando uma experiência auditiva única que explora o contraste entre a aparência exterior e as emoções interiores.
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0: A angolana Yola Araújo lançou em julho o videoclipe oficial do tema No Time to Play no YouTube, uma das faixas integrantes do seu mais recente trabalho discográfico intitulado Hitmaker. Cantada numa mistura de inglês e pidgin nigeriano, a canção aborda a resiliência e a determinação em superar os obstáculos de vida, utilizando versos marcantes que refletem a recusa em desistir, mesmo perante cenários adversos de

0: refrão focado na força que retira da sua fé e do carinho dos seus admiradores, Yola Araújo transmite com este No Time to Play uma mensagem de perseverança e compromisso com o seu público. O lançamento do projeto audiovisual gerou um impacto muito positivo nas redes sociais, recolhendo fortes elogios dos fãs que enalteceram a energia e a entrega demonstradas pela artista angolana neste novo capítulo da sua carreira.
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0: Cruzando a sensibilidade da pop de autor com a cadência marcante da nova vaga hip-hop e urbana nacional, Nasci Para Te Amar é uma colaboração vibrante entre o cantautor Ricardo Maia e o destacado artista urbano Leo 2745, numa junção de dois universos musicais distintos que resulta numa faixa intensa, romântica e de impacto imediato.

0: este Nasci para Te Amar, Ricardo Maia e Leo 2745 mostram a força das parcerias entre a pop romântica e a cultura hip-hop em Portugal. O resultado é um tema cativante, moderno e carregado de emoção, desenhado para dominar tanto o circuito de rádios como as principais listas de reprodução digitais deste verão.
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0: Tem agora o 8º episódio do Espaço Discos Perdidos, onde ao longo do abecedário vamos abordar um disco perdido da música portuguesa, duas bandas ou artistas por cada letra.
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0: Bem-vindo a mais uma edição da rúbrica Discos Perdidos.
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0: Hoje destaca-se uma banda portuguesa de algum sucesso nas décadas de 1980 e 1990. Foi formada em 1985 por Natália Casanova, na voz, Pedro Solares, na guitarra, João Vitorino, na bateria, Diamante, no baixo e João Marques, nas teclas. Em novembro desse ano, lançou um single para a editora Metrosom, de título Chuva, com Saudade e Raiva no lado B. A capa apresenta um erro gráfico, pois os temas aparecem indicados como Saudade e Raiva. António Freire, na guitarra, Oscar Coutinho, no baixo e Pedro Domingos, nas teclas, entram para o grupo em 1986. No ano de 1989, assinam um contrato com a EMI, Valentino Carvalho, lançando no ano seguinte o álbum Ecos de Outono, produzido por Ricardo Camacho e Francis. Amor Errante é um dos temas mais marcantes do disco. Em 1993, dá-se a saída de Pedro Domingos e a entrada do violinista Carlos Aires. Participam com uma versão de Canção de Embalar no disco Filhos da Madrugada e atuam no concerto Filhos da Madrugada ao vivo. O segundo álbum, Deserto Azul, foi editado em 1995 e no ano seguinte surge o álbum O Verbo, com produção de Frank Darcel. Neste disco participou Adolfo Luxúria Canibal, que escreveu as letras e participa no tema E o Verbo Criou a Mulher. Em 1997 é lançado um CD single com remisturas de Eu Ando às Voltas. Chegaram a gravar e a fazer a pré-produção do quarto disco, cuja edição esteve prevista para abril de 1999, mas interromperam as gravações após desentendimentos com a editora Sony. Depois de alguns anos de paragem, chegam a anunciar novo regresso, mas tal não se concretizou. Escutamos hoje Chuva, o primeiro single editado em 1985, a banda Diva.
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1: Foi o 8º episódio dos Discos Perdidos, hoje com a segunda letra D, os Diva. Para a semana temos a primeira letra E, mais um disco perdido da música portuguesa.
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1: Mergulhando na pop moderna em língua portuguesa, Quase é o marcante single do artista emergente Archie, stage name de Gonçalo Rebelo. Com um tom confessional e vulnerável, a canção explora a frustração e o peso de todas as histórias que ficaram pela metade, traduzindo em melodia a incerteza dos caminhos que não se contam.

0: letra deste Quase, na voz do Archi, foca-se na dor dos sentimentos que não chegaram a florir por completo, nas palavras travadas no tempo e na angústia de ficar preso ao quase. Porém, apesar da carga nostálgica, o tema aborda o encerramento desses ciclos com maturidade, reconhecendo que nem todas as ligações foram feitas para durar, mesmo que tenham deixado marca.
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0: A italiana Kina e o sueco Shai Martin juntaram-se num novo single de título Out of My Head, um tema que se divide num pop alternativo, indie pop e pop contemporâneo de foco emocional.

0: construída em torno da produção intimista e atmosférica de Kina. Este Out of My Head mistura pop alternativo, indie pop e elementos acústicos com a voz inconfundível de Shai Martin. O resultado é uma faixa carregada de emoção sobre a incapacidade de se desprender de alguém que continua a ocupar os seus pensamentos.
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0: A cantora e compositora, nomeada para os Grammys, Gracie Abrams, lança o muito aguardado terceiro álbum de estúdio, Daughter from Hell. Uma das faixas de destaque é esta, Good Reason.
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Histórico da música urbana nacional, Mo Love é uma colaboração envolvente entre os artistas angolanos Killa Ill e Lul Jorge, dando origem a um tema vibrante que cruza o R&B contemporâneo com a sonoridade do Trap Afro Fusion.

A cena urbana lusófona continua a ser impulsionada por parcerias que cruzam diferentes influências da street culture. Este Mo Love, com os angolanos Killa Hill e Lul Jorge, é um exemplo claro desta vitalidade. Uma canção moderna, sedutora e contagiante, feita para dominar as listas de reprodução das rádios e das discotecas.

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1: No dia 6 de agosto de 2016 foi transmitida a emissão número 176 do clube e nesse dia decidi abrir a emissão com A Lenda, single lançado em 2013, que serviria de antecipação do álbum De Lisboa Para Ti, de Pedro Madeira, que viria a ser editado em outubro de 2014.

0: A Lenda, um dos temas do álbum De Lisboa para Ti, de Pedro Madeira, editado em 2014, foi o tema de abertura da emissão 176 do Clube Megahertz, transmitida a 6 de agosto de 2016.
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0: Estamos assim na ponta final desta edição 687 do Clube. Falta ainda a habitual piada seca do dia.
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3: Ai, eu entretanto pus piso flutuante em casa. Agora, quando vierem as próximas cheias, o chão flutua. E eu não fico com a casa inundada.
4: És mesmo, parvo. Então assim, se as cheias subirem muito, estás cabo a cabeça no teto.
3: Ah, mas é que eu também pus teto falso.
4: Apaguei.
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0: Está a piada seca do dia. O piso flutuante e o teto falso por causa das cheias. Oh, valha-me.
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0: Ellie Goulding lançou Four Seasons como o segundo single do seu 6º álbum de estúdio, I Know Too Much, que chega às lojas a 4 de setembro através da Polydor Records. O single sucede a Black Prada Dress, lançado em junho, e que já tiveste a oportunidade de escutar por aqui. Para já, está tudo dito quanto à edição de hoje do Clube Megahertz. Nós voltaremos de hoje a 8 dias para uma nova jornada. Convido-te a ficares ligado à rádio de todos os sucessos, pois há muito para te oferecer. Fica bem, um abraço, boas férias.

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1: Ora cá, estamos para mais uma hora com todas as texturas do rock. Iniciamos esta emissão com a live, o single de estreia da banda de rock americana Pearl Jam, lançado originalmente a 7 de julho de 1991, como o tema principal do aclamado álbum de estreia Ten. O tema tornou-se um dos maiores hinos do movimento grunge dos anos 90. Aí estão eles, os grandes, enormes Pearl Jam.

abertura de hora em full power com Pearl Jam, Nirvana, Smells Like Teen Spirit. E este é Loud Like Love dos Placebo. Todas as texturas do rock aqui na tua rádio. O próximo convidado apresenta I Appear Missing Again, a nona faixa do sexto álbum de estúdio dos Queens of the Stone Age, Like Clockwork, de 2013. Amplamente considerado pelos críticos e fãs como a obra-prima da banda e uma das composições mais profundas e emocionalmente devastadoras do rock do século XXI.

uma grande sequência aqui nesta Queda dos Anjos. Wings of the Stone Age, Fall to Pieces dos Velvet Revolver. E esta é a versão acústica de Alone dos portugueses Ramp. Seguimos em frente com Man in the Box, o segundo single do álbum de estreia dos Alice in Chains, Facelift, de 1990, lançando oficialmente este single no ano seguinte. O tema foi um grande avanço comercial da banda e estabeleceu a sua assinatura sonora pesada, desempenhando um papel crucial na introdução do grunge e do rock alternativo nas rádios mainstream na altura. Precisávamos mais disto novamente. Alice in Chains.

que passaram o YouTube com Acrobat, Audioslave, Like a Stone e Alice in Chains. Todas as texturas do rock aqui na Queda dos Anjos, semanalmente na tua rádio. Eu sou o Zavial. Podes me encontrar aí nas redes sociais, ouvir os programas mais antigos no Mixcloud. Vamos ficar com o tema Murder in My Hand, o segundo single do quinto álbum de estúdio dos Soundgarden, intitulado Down on the Upside, de 1996, lançado oficialmente em setembro desse ano. É assim que nos despedimos.

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Então, viva! Eu sou o Rui Cardoso e aqui estou eu para mais uma emissão do Legendado em Português, aqui na vossa rádio. Todas as semanas temos encontro marcado com duas horas de música da expressão portuguesa, mais as rubricas que fazem parte deste nosso programa semanal, aqui na Frequência Certa, onde vocês gostam também de acompanhar tudo o que se vai passando pelo nosso país e arredores. Bom dia, boa tarde ou boa noite com o Legendado em Português. Vamos então à música, para já, aqui nesta nossa nova emissão. Quase.

damos então sim início a mais uma emissão de 2 horas de Legendado em Português, com as suas rúbricas e com a boa disposição deste vosso amigo Rui Cardoso e com a vossa participação através do nosso WhatsApp de serviço 967-505-645. Continua à vossa inteira disposição, como por exemplo, nos chegou aqui o Rui de Mafra, mais um Rui para se juntar à emissão. Olá Rui, já ouço Legendado em Português há uns anos e continua a ser daqueles programas que nunca falham. Nós vamos tentando não falhar e, pelos vistos, o Rui de Mafra também não falha para ouvir as nossas emissões regulares do Legendado em Português aqui na vossa rádio.

0: primeira hora do Legendado em Português, chegou o momento de abrirmos as portas ao Minuto de Saúde. É isso mesmo, é um vapt-vup com este minutinho de saúde aqui no Legendado em Português.
1: Está no ar o Minuto de Saúde aqui na tua rádio. Ir ao supermercado com atenção pode ser um ato de autocuidado. Os rótulos dos produtos alimentares contam muita coisa, mas é preciso saber ler. Os ingredientes estão listados por ordem de quantidade. Se os primeiros da lista forem açúcar, óleos ou nomes estranhos, vale a pena pensar duas vezes. Também deves olhar para as quantidades de gordura, sal e fibra. Produtos com aparência saudável nem sempre o são. E o truque de ouro: quanto mais simples e curto for o rótulo, melhor.
0: Estou de volta com mais música depois do Minuto de Saúde e antes do nosso bloco de comerciais que passa muito rapidamente.

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0: nosso primeiro bloco de comerciais já lá vai. Agora é a altura de ficarmos com a MPB, vista por Cláudio Canadá, ele que esta semana nos traz mais um intérprete da música brasileira, a música que nos chega do outro lado do Atlântico. A MPB, vista por Cláudio Canadá, no legendado em português.
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2: Fala, Rui Cardoso e amigos do Legendado em Português. O Cláudio Canadá já está de volta com mais um grande nome da música brasileira para você conhecer aqui na nossa rúbrica. E nesta edição vamos falar sobre o Jorge Mário da Silva, nascido em Belfort Roxo, no Rio de Janeiro, no dia 8 de junho de 1970, e que é mais conhecido pelo nome artístico de Seu Jorge. Seu Jorge é cantor, ator, compositor e multi-instrumentista brasileiro de MPB, R&B, samba e soul. Primogênito de 4 filhos, Seu Jorge teve uma infância dura no bairro Gogó da Ema, em Belfort Roxo. Ele começou a trabalhar com 10 anos de idade numa borracharia, sendo esta a primeira das várias ocupações que ele teve. Ele também foi office boy, marceneiro e descascador de batatas num bar. Amplamente visto como responsável pela popularização do samba pop e tendo lançado álbuns aclamados pela crítica tanto com a banda Farofa Carioca quanto na sua carreira solo, Seu Jorge lista entre as suas influências musicais desde escolas de samba até Steve Wonder. Ele também já fez colaborações com outros artistas famosos, incluindo a cantora brasileira Ana Carolina e o artista americano Beck. Ele também participou da formação da banda Farofa Carioca, que lançou seu primeiro CD em 1998, com uma mistura dos ritmos negros de várias partes do mundo, como samba, reggae, jongo, funk e rap. A partir daí, Seu Jorge teve a sua carreira engrenada e passou a participar de vários projetos, como um álbum de tributo a Tim Maia e a participação em estúdio, bem como da turnê da banda brasileira Planet Hemp no ano de 2000. Na companhia do teatro, ele aprendeu novos ofícios como expressão corporal, cenotecnia, iluminação e produção musical. O artista participou também em diversos filmes na sua carreira. Por exemplo, no ano de 2002, Seu Jorge interpretou o personagem Mané Galinha no filme Cidade de Deus, sucesso de crítica e que lançou a sua carreira como ator. Depois, ele fez o papel de Pelé dos Santos em A Vida Marinha com Steve Zissou, filme dirigido por Wes Anderson, para o qual ele também fez grande parte da trilha sonora. É um artista completo e há muito o que falar sobre ele. No entanto, vamos escolher uma canção para identificar este grande artista. Chama-se Felicidade. É o Seu Jorge, na nossa rúbrica desta semana no Legendado em Português. Mas não te preocupes, Rui, não te livras de mim tão fácil. Eu vou voltar na próxima semana em mais um Legendado em Português, trazendo mais um grande nome da música brasileira, como você nunca viu. Abraço e até lá!

0: PB, vista por Cláudio Canadá. Estivemos com mais um momento da música brasileira vista à lupa pelo Cláudio Canadá. A rúbrica semanal, também aqui no Legendado em Português, a MPB vista por Cláudio Canadá, passa por aqui todas as vezes que o Legendado em Português acontece aqui na vossa rádio.
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0: Derramei todos.
1: E estamos já a aproximar-nos dos finalmente desta nossa primeira hora de emissão. Relembrando que depois do pipi do sinal horário, vamos voltar com mais 60 minutos, cerca de 60 minutos de legendado em português e com mais duas rubricas habituais aqui a passar no nosso programa, no vosso programa. Saudações também para a Patrícia de Santarém, que diz: adoro a forma como contas as histórias das músicas, nota-se mesmo a paixão com que fazes isto. Algumas músicas têm alguma história para contar, outras nem por isso, algumas lembro-me, outras também nem por isso, mas por aqui vamos andando no legendado em português.

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Aqui estou eu então de volta para o início da segunda hora de emissão do Legendado em Português desta semana. E vamos já abrir também com uma mensagem que nos chega de Zurique, na Suíça. A Margarida, mesmo longe, o teu programa faz-me sentir perto de Portugal. Obrigado por isso. Também é essa a nossa intenção, estar mais perto dos nossos imigrantes que estão nas comunidades portuguesas espalhadas pelo mundo. Então, segunda hora, início da segunda hora, com mais música a passar por aqui no Legendado em Português. Bye.

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muito bom poder contar com a vossa companhia aqui nas emissões regulares do Legendado em Português, 2 horas de música de expressão portuguesa, sempre aqui na sintonia perfeita da vossa rádio. E é muito bom também contar com a colaboração das várias rádios que transmitem o Legendado em Português e levam assim a música da expressão portuguesa mais longe e mais próximos de vocês, seja aqui em Portugal ou em qualquer ponto do globo, ou através da internet, mesmo além, vamos além das nossas ondas artesianas. Vamos continuando com mais música aqui no Legendado em Português.

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1: E agora chegou a altura de ficarmos com a primeira rúbrica desta nossa segunda hora. Vamos então ao fundo do baú com a Naftalina, com Rui Cardoso.

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1: Relembramos hoje Carlos Ramos. Alfacinha de gema, Carlos Ramos tornou-se num dos fadistas mais queridos do público português, graças à sua voz quente e à sua postura modesta e discreta, e ao anormal número de grandes êxitos que teve, aliás ligados à popularidade crescente do disco e da televisão, meios de comunicação que explorou com grande sucesso no início da década de 60. Contudo, poucos se recordam que, apesar da sua apetência pelo fado vir desde criança, só tardiamente Carlos Ramos o abraçou como carreira a tempo inteiro. De facto, Ramos gostava de ficar a ouvir o fado nas tascas de Alcântara, bairro onde nasceu em 1907, e foi como guitarrista acompanhante que iniciou carreira, aprendendo a tocar guitarra portuguesa na adolescência, nos intervalos dos estudos liceais. Estudou para médico, mas a morte do pai com apenas 18 anos obrigou a trabalhar para sustentar a família, dedicando-se à radiotelegrafia, ofício que aprendera no serviço militar e do qual faria carreira profissional. Continuava, contudo, a tocar e a cantar nas horas vagas, primeiro apenas como acompanhante, nomeadamente de Ercília Costa numa digressão americana, depois também como fadista em nome próprio, acompanhando-se a si próprio à guitarra e acabando a conselho de Filipe Pinto por se profissionalizar como cantor em 1944. Estreou-se então no Café Luso, no Bairro Alto, criando Senhora do Monte, o seu primeiro grande êxito. Ao longo da sua carreira, Carlos Ramos viria a especializar-se no fado-canção, género inicialmente pensado para os palcos de revista e no qual conseguiria alguns dos seus maiores êxitos, Não Venhas Tarde e Canto Fado. Frequentador regular das casas típicas de Lisboa durante as décadas de 40 e 50, fez também uma breve carreira internacional. Participou em revistas e filmes e tornar-se em 1952 artista exclusivo da Casa de Fado Tipóia, ao lado de Adelina Ramos, de onde sairia para, em 1959, abrir a sua própria casa, a Toca, experiência cujo sucesso não correspondeu às expectativas. Uma trombose ocorrida em meados da década de 60 viria a terminar abruptamente a sua carreira artística. Ramos morreria alguns anos mais tarde, em 1969. Hoje vamos ouvir Carlos Ramos com Não Venhas Tarde.

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1: Estivemos com mais uma boa recordação da música que se tem feito ao longo dos anos. Fomos ao fundo do baú, a música em português, em destaque aqui, na Naftalina com Rui Cardoso, e é com música da expressão portuguesa que vamos continuar já a seguir, e também com uma mensagem que nos chega de Munique, na Alemanha, com a Célia. Ouvir-te todas as semanas já faz parte da rotina. Obrigado pela dedicação. Quem faz por gosto, e eu faço por gosto, tudo aquilo que trago aqui à antena é sempre a pensar em vocês que estão na sintonia da vossa rádio.

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4: Agora é chegado o momento de ficarmos em linha com a Deco e com a Graça Cabral, mais uma vez, mais uma passagem aqui no Legendado em português.
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5: Que bom que está aí desse lado a acompanhar o Em Linha com a Deco. Continuamos a falar de verão divertido, de verão em segurança. E durante este período, muitas escolas, muitas creches e até muitos centros de atividades de tempos livres, os chamados ATL, organizam passeios à praia, passeios ao campo, excursões, espaços de visita, enfim, museus, monumentos históricos, o que seja, uma forma das crianças estarem, enfim, divertidas e com atividades durante este período em que não há atividade letiva. Mas será que as crianças e os jovens são transportados em segurança? Esta é uma questão que muito nos preocupa. A DECO tem trabalhado muito esta matéria, tem inclusivamente feito informação em conjunto com outras organizações, falo em particular da Associação Promotora da Segurança Infantil, a APSI, que tem também uma longa atividade sobre o transporte em segurança das crianças. E, na verdade, o uso de cadeirinha de transporte para crianças entre 1 e 12 anos é obrigatório por lei. Esta obrigação não é total segurança, ou não significa total garantia de um transporte seguro, mas a verdade é que, por lei, o transporte de crianças em carrinhas, em autocarros, em minivans, em, enfim, transporte coletivo, tem de ser feito sempre com cadeirinha, a chamada cadeirinha do automóvel, para levar as crianças entre 1 e 12 anos. É isto que, efetivamente, a lei obriga, e os pais educadores, enfim, os responsáveis, devem verificar se o transporte da criança para esses locais, para a praia, para o campo, enfim, para parques infantis, é feito dessa forma, com essa cadeirinha nas carrinhas. Para além do uso dessas cadeiras, que são obrigatórias, é importante que averigue se o autocarro ou a caminhonete tem sistema Isofix para colocar a cadeirinha. Este sistema é um sistema de segurança europeu e a maioria dos transportes escolares só é compatível com cadeirinhas que são fixadas com o cinto de segurança. Por isso, se este sistema Isofix não existir, a cadeira do automóvel da criança terá de ser diferente para que, efetivamente, esse transporte possa acontecer. A maioria, felizmente. Hoje em dia, a maioria dos autocarros utilizados para este tipo de transporte de crianças já está equipada com cintos de segurança de 3 pontos, os que são compatíveis com as cadeiras automóvel preparadas para o transporte de crianças, mas compete-nos a nós, adultos, pais e educadores, fazer esta confirmação e fazer pressão para que, efetivamente, o transporte nas caminhonetes cumpra todas as regras de segurança, que o transporte e não só a vigilância durante o percurso e a vigilância após a saída ou a entrada de crianças tem que acontecer. Infelizmente, são muitas as notícias de crianças que ficam presas nos autocarros com, enfim, finais muito dramáticos. Há que evitar a todo custo. O transporte tem que ser feito em segurança e a supervisão, a vigilância durante o percurso também tem de ser feito na maior das seguranças e no maior dos cuidados. Esta é uma matéria que interessa a todos. Informe-se, passe por deco.pt, visite também a APSI, que tem muita informação dirigida aos pais, educadores, avós, enfim, todos os que estão interessados em questões de segurança infantil. Até breve.
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4: Todas as semanas, na segunda hora, aqui aparece a Graça Cabral com Em Linha com a DECO para nos trazer as dicas e sugestões da DECO aqui na nossa emissão. Vamos voltar à música e caminhar em direção ao final de mais uma emissão. Pois é.

Estamos mesmo a caminhar para os finalmente de mais uma emissão do Legendado em Português. Para a semana, encontro marcado no mesmo sítio, à mesma hora do costume. E durante a semana, sejam felizes e façam alguém feliz. Beijinhos e abraços e até para a próxima semana.

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Olá, olá! Foi mesmo assim que demos início a este ponto de encontro com a Rita Rocha e Bárbara Tinoco, a miúda do 319. Venha connosco, certamente não se vai arrepender. Muita e boa música está por aqui, mas não só. O melhor é provar e comprovar este ponto de encontro.

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1: Ora bem, já temos connosco o Dr. Jorge Cosme. É verão, as pessoas andam mais bem dispostas, sempre à procura de corpos. Não vou fazer a publicidade, mas enfim. Doutor, seja muito bem-vindo, espero que esteja bem disposto.
2: Viva, Lena. Olá, viva, estou. Sim, senhora, estou bem disposto.
1: Então, doutor, porque estamos no verão, porque as pessoas gostam de estar em forma, eu pergunto. Sim. Se a hipnose pode fazer milagres no que diz respeito às gorduritas a mais. As pessoas podem emagrecer somente com ordens hipnóticas, por exemplo, ou pós-hipnóticas. A hipnose pode fazer isso ou tem que recorrer a outras técnicas, a outras terapias?
2: Lena, excelente pergunta, porque há vários tipos de, vamos lá falar assim um pouco mais cruamente, se assim se puder dizer, há vários tipos de gordura, não é?
1: Uhum.
2: Ora, aquelas gorduras mais leves, digamos, essas muitas vezes dependem também da pessoa, e porque cada caso é um caso. Há aquelas gorduras, digamos, que são mais já atender para o problema da obesidade. Essas têm que e obedecem a um cuidado diferente. E tal como eu referi, nos casos mais leves, às vezes é possível. Embora eu sempre, mas sempre, faço com que a pessoa sinta que a hipnoterapia é complementar. E uma coisa muito importante que existe é a alimentação. Por isso eu aconselho sempre a pessoa também a procurar um nutricionista. A hipnose vai ajudar realmente a que a pessoa consiga ter, digamos, ou cumprir uma dieta com muito menos, vamos falar assim, sofrimento.
1: Esforço, pois.
2: Exatamente, e estar mais direcionada. Uhum. Porque, repara, a primeira coisa que um hipnoterapeuta deve fazer neste caso é fazer uma avaliação para perceber quais são os níveis de ansiedade que a pessoa tem, quais os níveis de stress, crenças negativas que possam existir, traumas também que possam despertar gatilhos que façam com que a pessoa tenha mais compulsão a comer, que gatilhos é que no fundo fazem disparar o comportamento da pessoa em relação à alimentação. Bom, aquilo que nós temos que fazer em hipnoterapia é fazer um histórico, analisar o histórico emocional da pessoa de forma a defini-la e de forma, pronto, depois a ajustar o tratamento da pessoa. Até porque, repare, a obesidade muitas vezes não tem só a ver com problemas, digamos, de se comer muito ou de se comer mal. Pode ter causas físicas, como por exemplo desequilíbrios hormonais, que são produzidos em vários órgãos, entre quais o pâncreas, a tiroide, as glândulas suprarrenais, entre outras. Agora, está a conjugação entre aquilo que é o relatório médico e aquilo que depois a pessoa nos traz em termos emocionais, aí então nós podemos dar uma ajuda valente. Agora, fazer só hipnose nos casos, pronto, que são mais agressivos, não é? Em termos de gordura, aí eu desaconselho vivamente e acho que as pessoas não vão muitas vezes atrás daquilo que é publicidade barata, porque isso muitas vezes não é possível. É em complemento, realmente, com uma nutrição, com uma alimentação orientada, bem regrada, mas isso poderemos até fazer, em termos futuros, uma abordagem sobre porque é que é importante a alimentação no tipo do emagrecimento e até da qualidade de vida das pessoas. Helena, é como eu digo, cada caso é um caso. E os elementos que eu, pronto, atrás referi, saber realmente o histórico e o perfil da pessoa, é que nós depois então poderemos direcionar e criar, digamos, uma estratégia em termos de planear uma terapia orientada para que a pessoa, cá está, tenha menos, sinta, reprograma o seu cérebro, no fundo, para poder atingir os objetivos a que se propõe. Uhum. A ver a comida de outra forma, comer menos, olhar para a comida como algo que ela necessita, ou seja, é quase que dizer, a pessoa tem que viver para comer e não comer para viver. É um bocado isso. Eu não aconselho que as pessoas, pronto, acreditem ou que tenham esta crença de que só com a hipnose conseguem lá ir, principalmente, como eu digo e refiro, nos casos, digamos, onde se a obesidade é algo que seja uma realidade. Nos outros, há que arriscar, mas de qualquer das maneiras, irem consultar uma pessoa na área, digamos, de nutricionismo, não é de maneira nenhuma para pôr de lado.
1: Muito bem. Então, olha, façam como eu. Não gostam de comer, só têm que comer para sobreviver.
2: Exatamente. Comer para viver e não viver para comer.
1: Exatamente. Por isso, se seguirem a minha... eu não faço dieta. Eu não faço... Não é fazer dieta. Mas como pouco. Não ligo nada à comida e se pudesse, não comia. Mas pronto.
2: Pois, mas isso Helena, pois, tem muito que se lhe diga.
1: Pois é.
2: Isso dava para falarmos aqui horas e horas, porque é que as pessoas comem, uhum, e porque é que comem mal.
1: Bom,
2: e,
1: mas temos que comer, não é? Agora, o saber, exatamente, comer, como o Dr. Fernando Figueiredo refere, de saber comer e saber beber é saber viver. Pronto, saber comer
2: no fundo
1: saber,
2: No fundo, o doutor está carregadíssimo de razão, está cheio de razão, porque, olha, eu até em relação a mim tenho estado precisamente a verificar isso, uhum, porque neste momento estou, digamos, mais direcionado para um projeto precisamente de como é que se perde peso, a forma de se perder peso e aquilo com que eu fui confrontado naquilo que eu estou a estudar e a abordar é que precisamente a alimentação é fundamental para as pessoas emagrecerem.
1: Exatamente.
2: E até terem mais saúde.
1: Exatamente, que é fundamental, é essencial, é a saúde.
2: Exatamente. E depois se levarem mais umas pitadinhas de hipnose, então a coisa vai mesmo bem acelerada.
1: Pronto, é isso que se quer. Ficámos assim elucidados, hipnose sim, mas não só.
2: Exatamente.
1: Doutor, para a semana cá estaremos novamente. Uma ótima,
2: certo,
1: semana.
2: Igualmente para si e para todos aqueles que nos estão a ouvir, também eu desejo uma ótima semana para todos.
1: Obrigada.
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1: Agora vamos atravessar fronteiras. Ele era o galã das telenovelas e ainda tem charme, apesar de já ter passado dos 70. Não parece, o tempo passa a correr. Fábio Júnior.

0: Gomes.
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2: Seja bem-vindo a mais uma edição do Legalmente Falando. Todas as semanas, neste mesmo horário, temos connosco o jurista Paulo Lourenço para nos responder a perguntas relacionadas com leis ou fiscalidade. Paulo, hoje à distância, muito. Vamos então a esta pergunta de um nosso ouvinte que eu vou passar a ler na íntegra. É possível uma operadora de comunicação reter um número de telemóvel recusando portabilidade do mesmo, argumentando que há fidelidade de contrato? Mesmo que o cliente argumentando que tem outra operadora que lhe oferecesse mais serviços por menor valor mensal, se a cliente for deficiente e tiver baixos recursos económicos, temos mais direitos? Ou seja, há aqui um conjunto de três perguntas, todas relacionadas com a questão das telecomunicações. Começo então por agora a pedir a resposta à primeira, se é possível esta questão de reter o número de telemóvel recusando a portabilidade.
3: Jerónimo, na verdade, a resposta, depois com a explicação, a resposta é não, não é possível. Portanto, nenhuma operadora pode efetivamente reter o número. A portabilidade, com efeito, é um direito do cliente, está previsto na regulamentação legal em vigor das comunicações eletrónicas e na regulamentação também da ANACOM. Agora, o que é que pode efetivamente acontecer? O que pode acontecer é que a operadora em concreto, não podendo recusar a portabilidade, pode impor penalizações, mas que tem a ver é com o incumprimento da fidelização. Portanto, não pode usar quase como que um direito de retenção do número a troco de não estar a ser cumprido o período de fidelização. Portanto, pode dizer, sim senhor, olha, você é livre de ir para a operadora que quiser, nós vamos libertar o número, simplesmente você tinha uma fidelização, por exemplo, de 24 meses, ainda só passaram 16 meses, nós vamos lhe aplicar uma penalização decorrente do período que está efetivamente em incumprimento. Portanto, em resumo, não pode bloquear o número, pode eventualmente exigir uma indenização em função dos danos que forem efetivamente causados pelo incumprimento contratual, mas só na parte proporcional do tempo que não está ainda cumprida.
2: Portanto, as duas primeiras perguntas já têm aqui a resposta. À última pergunta, se a cliente for deficiente e tiver baixos recursos económicos, tem mais direitos? Diria eu que à partida a operadora não tem nada a ver com isto, ou tem?
3: Não, não tem, quer dizer, vamos lá ver. Existem, na verdade, alguns tarifários sociais ou existem proteções acrescidas no caso de cortes de serviço, exatamente pelo que as pessoas não têm, enfim, as condições que qualquer outra pessoa efetivamente terá. Agora, isso não elimina automaticamente a fidelização, ou seja, só poderá efetivamente ter algum direito, mas isso não é extensível de quem tem deficiência, é o direito de qualquer pessoa, se houver uma prática abusiva, se houver alteração das condições contratuais ou se houver falhas graves no serviço. Portanto, imagine-se agora, se calhar, poderia ser uma boa altura para falar exatamente sobre isso. Portanto, no contexto, digamos assim, de falhas graves de serviço, independentemente de serem imputáveis ou não às operadoras, o que é verdade é que os consumidores também não têm efetivamente culpa disso, não é? Portanto, se eu tiver, vamos imaginar, 3, 4, 5 dias sem esse tipo de serviço, posso exigir, digamos assim, que haja, digamos assim, uma compensação, ou não havendo compensação, posso ter motivo para eventualmente considerar incumprindo o contrato e mudar de operadora. Mas pelo facto de ser ou de haver deficiência, isso não atribui, digamos assim, automaticamente quaisquer outros direitos para além da existência de eventuais tarifários sociais.
2: Muito bem, Paulo, muito obrigado. Fica a resposta a esta pergunta, que são, no fundo, três perguntas desta nossa ouvinte. Até para a semana.
3: Até para a semana.
2: Mais uma edição do Legalmente Falando. Tenha a continuação de uma ótima semana.
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4: E então, continua bem disposto e na disposição de nos acompanhar? Ora, isso é que é importante. Estreou na semana passada, aqui no Ponto de Encontro, Leandro com Gritar ao Mundo. Vamos escutá-la novamente.

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2: Seja bem-vindo a mais uma edição do Legalmente Falando. Todas as semanas, neste mesmo horário, temos connosco o jurista Paulo Lourenço para nos responder a perguntas relacionadas com leis ou fiscalidade. Paulo, hoje à distância, muito. Vamos então a esta pergunta de um nosso ouvinte que eu vou passar a ler na íntegra. É possível uma operadora de comunicação reter um número de telemóvel recusando portabilidade do mesmo, argumentando que há fidelidade de contrato? Mesmo que o cliente argumentando que tem outra operadora que lhe oferecesse mais serviços por menor valor mensal, se a cliente for deficiente e tiver baixos recursos económicos, temos mais direitos? Ou seja, há aqui um conjunto de três perguntas, todas relacionadas com a questão das telecomunicações. Começo então por agora a pedir a resposta à primeira, se é possível esta questão de reter o número de telemóvel recusando a portabilidade.
3: Jerónimo, na verdade, a resposta, depois com a explicação, a resposta é não, não é possível. Portanto, nenhuma operadora pode efetivamente reter o número. A portabilidade, com efeito, é um direito do cliente, está previsto na regulamentação legal em vigor das comunicações eletrónicas e na regulamentação também da ANACOM. Agora, o que é que pode efetivamente acontecer? O que pode acontecer é que a operadora em concreto, não podendo recusar a portabilidade, pode impor penalizações, mas que tem a ver é com o incumprimento da fidelização. Portanto, não pode usar quase como que um direito de retenção do número a troco de não estar a ser cumprido o período de fidelização. Portanto, pode dizer, sim senhor, olha, você é livre de ir para a operadora que quiser, nós vamos libertar o número, simplesmente você tinha uma fidelização, por exemplo, de 24 meses, ainda só passaram 16 meses, nós vamos lhe aplicar uma penalização decorrente do período que está efetivamente em incumprimento. Portanto, em resumo, não pode bloquear o número, pode eventualmente exigir uma indenização em função dos danos que forem efetivamente causados pelo incumprimento contratual, mas só na parte proporcional do tempo que não está ainda cumprida.
2: Portanto, as duas primeiras perguntas já têm aqui a resposta. À última pergunta, se a cliente for deficiente e tiver baixos recursos económicos, tem mais direitos? Diria eu que à partida a operadora não tem nada a ver com isto, ou tem?
3: Não, não tem, quer dizer, vamos lá ver, existem na verdade alguns tarifários sociais ou existem proteções acrescidas no caso de cortes de serviço, exatamente pelo que as pessoas não têm, enfim, as condições que qualquer outra pessoa efetivamente terá. Agora, isso não elimina automaticamente a fidelização, ou seja, só poderá efetivamente ter algum direito, mas isso não é extensível de quem tem deficiência, é o direito de qualquer pessoa, se houver uma prática abusiva, se houver alteração das condições contratuais ou se houver falhas graves no serviço. Portanto, imagine-se agora, se calhar, poderia ser uma boa altura para falar exatamente sobre isso. Portanto, no contexto, digamos assim, de falhas graves de serviço, independentemente de serem imputáveis ou não às operadoras, o que é verdade é que os consumidores também não têm efetivamente culpa disso, não é? Portanto, se eu tiver, vamos imaginar, 3, 4, 5 dias sem esse tipo de serviço, posso exigir, digamos assim, que haja, digamos assim, uma compensação, ou não havendo compensação, posso ter motivo para eventualmente considerar incumprindo o contrato e mudar de operadora. Mas pelo facto de ser ou de haver deficiência, isso não atribui, digamos assim, automaticamente quaisquer outros direitos para além da existência de eventuais tarifários sociais.
2: Muito bem, Paulo, muito obrigado. Fica a resposta a esta pergunta, que são, no fundo, três perguntas desta nossa ouvinte. Até para a semana.
3: Até para a semana.
2: Mais uma edição do Legalmente Falando. Tenha a continuação de uma ótima semana.
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lazer. Somos biologicamente preparados e programados para a ação. O dinamismo nos vitaliza, nos desenvolve. Se permanecemos imóveis por longo tempo, a tendência é ficarmos fracos. Órgãos não utilizados, não ativados, tendem a ficar atrofiados. Mas todos nós desejamos e programamos nosso lazer, buscando deixar a rotina para trás em algum momento. Lazer não significa falta de atividade, mas mudança física, emocional e intelectual, de atitude, de trabalho. O lazer é necessário para facilitar o relaxamento das tensões, para possibilitar a reflexão, a programação de novas atividades. Não é eficaz somente quando se realiza em estações balneárias, campos de desportos, praias, montanhas, viagens bem concorridas. O lar e a família, o refúgio num lugar solitário, a música, propiciam estados íntimos de lazer com excelentes resultados para a renovação pessoal. Muitos vamos para as férias, viajamos, nos refugiamos em recantos naturais, praticamos esportes variados e voltamos mais cansados e infelizes do que antes. Repouso significa a mudança de atividade. Porém, de nada vale mudar de atividade se levarmos na mente as preocupações e neuroses do dia a dia. Não somos um aparelho eletrônico que basta acionar um botão para desligar. A mente humana é esse mecanismo que leva em si mesma os elementos de calma ou motivos de preocupações e ansiedades, para onde quer que vá. Por essa razão, a mudança de ambiente ou de cidade, por si só, não resolve o problema do estresse, nem oferece o descanso necessário. O verdadeiro lazer é o encontro harmonioso com a serenidade, que renova as forças da alma. Descansar é, acima de tudo, permitir que o pensamento repouse em paisagens de calma, desatando os nós das preocupações que o cotidiano insiste em apertar. Mais do que mudar de clima ou de

0: endereço. O lazer que refaz é aquele que nos permite mudar a frequência do coração, sintonizando-o com a alegria simples de existir. Só desfrutamos do repouso integral quando carregamos o travesseiro da consciência tranquila. Quando não, nos acompanham as lembranças das falhas cometidas, dos compromissos não cumpridos. O lazer é uma pausa indispensável, um intervalo necessário para que o espírito retome o diálogo com a vida e recupere o brilho nos olhos. Mudar de atividade é uma forma excelente de lazer. Ao darmos repouso aos braços cansados, permitimos que a mente floresça em novas e criativas direções. E não importa a sofisticação do destino que buscamos para o descanso. O mais importante é estarmos presentes por inteiro, entregando-nos ao momento sem as sombras do ontem ou as ansiedades do amanhã. Muitas vezes, o descanso mais profundo não reside no movimento das viagens, mas na quietude de uma leitura, na audição atenta de uma locução que nos remeta a prados de harmonia. Por vezes, nós o encontramos no silêncio da alma, que deseja ouvir a música dos céus para se sentir enlevada. Pensemos nisso.
1: Por vezes sabe bem parar e refletir. Bom, e antes de nos irmos embora, está de férias? Quer contar-nos como está a passar esse tempo de lazer? Se quiser, ligue para nós, diga se está no campo, na praia, se ficou em casa, se gosta mais de fazer campismo, se gosta mais de ir para um hotel. Conte-nos. Pode ligar o 917-226580. Nós voltamos já.
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12: Segunda e última parte deste ponto de encontro. Seja muito bem-vindo. E é isso mesmo, vamos falar já com o Dr. Fernando Figueiredo.
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12: Ora, chegou a altura de falarmos com o Dr. Fernando Figueiredo sobre saúde e não só. Doutor, seja muito bem-vindo, espero que esteja bem disposto. Está calor, certamente, anda bem disposto como eu.
14: As minhas saudações, para quem me escuta.
12: Então, doutor, estamos no verão, mas antes de falarmos do verão, vamos ao comentário da semana.
14: É verdade. É de pequenos gestos e atitudes que se define a eficiência das empresas, das instituições e da sanidade mental nos seus gestores. Quando a Casa da Democracia é assaltada, ouve-se nos camarins, se faz teatro, dá bem para perceber o assalto ou o espetáculo dos seus ocupantes que fazem aos portugueses. Como se tal não bastasse, o hemiciclo agora passou para a retaguarda. Há muito que anda a chamar a atenção que a democracia anda mascarada e a ser assaltada por aqueles que deviam preservar. Mas vou ser breve, pois não há palavras que possam exprimir uma situação desta natureza. Dá bem para perceber que agora já nem entre eles escapam, ou seja no assalto, ou seja no espetáculo. Para terminar, o povo tem sempre razão. Diz-me por onde e com quem andas, e eu sei quem és.
12: Palavras por aqui. E agora vamos para o verão. Normalmente as pessoas no verão ingerem mais fruta, mas mesmo assim há quem tenha falta de fibras. E as frutas potenciam as nossas fibras? É um alimento bom para irmos buscar as fibras ou nem por isso?
14: Sim, normalmente através dos frutos nós temos fibras. Uhum. Também, para além de outros legumes, podemos comer, por exemplo, micronizadas, normalmente, o feijão moído, são fibras muito micronizadas, mas as frutas é a forma mais nobre que nós temos de nos alimentar.
12: Então, vou-lhe dar três frutas, três peças de fruta diferentes, e o doutor vai dizer se estas frutas são essenciais para que nós possamos ir buscar fibras e se realmente são benéficas para todos os grupos sanguíneos. Eu começo pelas framboesas, que parece que são ricas em cálcio, ferro, magnésio, potássio e vitamina C, antioxidantes e anti-inflamatórios. Está certo? Está errado?
14: Não, ela tem essas capacidades todas de aminoácidos, vitaminas, sais minerais, e depois lá tem a sua parte fibrosa também.
12: E a framboesa é comum a todos os grupos sanguíneos?
14: Não, pois aqui é que a porca torce o rabo.
12: Ah.
14: Um grupo O não as vai comer.
12: Um grupo O?
14: Não, não pode.
12: Ah.
14: O grupo A come, o B também, mas o grupo O, não. Quanto a framboesas, está mal.
12: Então agora passamos para a pera. São completamente nutricionais? São ricas não só em fibras, mas também em cálcio, folato e potássio.
14: E é dos melhores alimentos que nós temos à nossa disposição para o intestino. Normalmente as pessoas preocupam-se muito. É. E quanto à pera, pode-se dar peras a toda a gente.
12: As peras têm a propriedade de serem antioxidantes, anti-inflamatórias e anticancerígenas.
14: Pera de um alimento de um valor nutricional, protetor de uma série de patologias, e para o intestino tem um efeito absolutamente incrível.
12: E é qualquer pera, é que também há muita diversidade, não é? Tal qual como a maçã. Há muitas espécies de maçãs e muitas espécies de peras.
14: Mas já a maçã tem implicações para alguns grupos sanguíneos. Por exemplo, para o grupo 0 tem implicações, mas a variedade Bravo de Smoff dá para o grupo 0. Mas dá para os outros grupos todos o Bravo de Smoff também. Já a maçã pode ser comida para o grupo B, para o grupo AB, para o grupo A, mas já não pode ser ingerida também para o grupo O.
12: Então, e agora vamos para o kiwi, que está muito relacionado com o tratamento da obstipação, mas parece que não deve ser ingerido pelo grupo O, pelo grupo 0, não é?
14: Pois é, o grupo 0 tem 5 frutos, praticamente, que não pode comer, e este é um deles. Muita gente o utiliza e vai ter resultados ao nível do intestino, do grupo O, isto é uma festa do grupo O quando estão a ingerir o kiwi, mas estão a ter, ele é laxante com a ação de ser, de prejudicar o intestino, de irritar e não provocar o peristaltismo, que isso é que é importante.
12: Então,
14: o grupo A e o grupo AB podem comer perfeitamente, já o O, quanto a kiwis, não devem ingerir.
12: Pronto, então sendo assim estamos enfrutados.
14: Já agora também. Sim. A pera está considerada um fruto doce. Consumindo nada de saladas com estes elementos, a não ser o kiwi e a primeira framboesa, esses podem-nos misturar na mesma salada. Mas não juntem a pera porque estragam a salada.
12: Pronto, então não se pode misturar os frutos ácidos com os frutos doces, não é?
14: Pois é, aqui é que é o problema.
12: Exatamente.
14: Os doces frutos ácidos normalmente entram em conflito.
12: E isso também vai prejudicar o intestino?
14: Bem, acaba por provocar uma série de acidose ao nível do estômago. O estômago, para resolver estas misturas erradas, que vai conseguir fazê-lo através de muitos ácidos, e depois esses ácidos, claro, vão passar para o intestino e aos poucos vão deixando mazelas no intestino, vão queimando.
12: Os divertículos têm alguma forma de se tratar?
14: O divertículo tem uma forma de minimizar.
12: Ah.
14: E bastante. Segundo o homem que inventou a colonoscopia, ele diz que os divertículos são extremamente suavizados.
12: Sim.
14: E, conseguindo, dificilmente vão entrar em inflamação, que o grande problema do divertículo é ele inflamar. Se beberem água ionizada, com pH 9,5, e um ORP na ordem de 600 milivolts. seja com propriedades antioxidantes. Diz que, segundo ele, e fotografias que eu vi em intestinos extremamente escurecidos e com grandes problemas, ao fim de um mês estarem a tomar esta água, ficam completamente rosados. Também a casca de carvalho, feita em infusão, que também ajuda a não deixar inflamar. Mas o grande cuidado, quando há uma patologia desta natureza, é evitar em micro-sementes. Por exemplo, é muito vulgar as pessoas comerem as sementes de tomate e cuidar. Apesar de serem já com um certo porte e um certo tamanho, mesmo assim ainda podem ter problemas.
12: Colocam-se dentro, é isso? Vão para dentro dos...
14: E vão para dentro do divertículo. E depois aí podem fermentar. E se há alguma coisa que vá fermentar ou inflamar o divertículo, ele pode rebentar.
12: Exato.
14: E normalmente quando uma situação destas acontece, quando se dá por ela, é tarde.
12: Exato.
14: Quanto à cirurgia, se há um ou dois divertículos, é possível fazer a cirurgia ao intestino. Quando os divertículos são vários e ao longo do intestino, então se vai tirar o intestino de toda a pessoa por causa dos divertículos, apenas estes cuidados são aconselhados, mas volto a dizer que a água ionizada multifunções ajuda muito, mas mesmo muito, a evitar que haja futuras inflamações no futuro, mesmo fazendo algumas asneiritas.
12: Uhum. Então, por exemplo, quando se come o tomate, o melhor é tirar as sementes?
14: Sim, quando há divertículos, tudo quando seja sementes, fora. Porque são micropartículas. Se as sementes entrarem num triturador e forem reduzidas a pó, não têm problemas, né?
12: Uhum.
14: O problema é aquela micropartícula, né?
12: Uhum.
14: Já com uma certa dimensão que pode alojar dentro dos divertículos e seria muito complicado.
12: Uhum. Então vamos a uma planta. Vamos lá ver. Potentilha, penso que seja isto. O que é uma potentilha?
14: A potentilha tem umas flores amarelas, tem umas hastes compridas, o seu sabor tem um sabor acre, se forem comidas as flores, e é considerada uma erva silvestre. Encontra-se aí pelos caminhos e valas, sobretudo nas zonas mais úmidas. E a potentilha tem propriedades antidintéricas, tem propriedades hemostáticas, ajuda a combater as laringites, as úlceras, inclusivamente problemas menstruais. Também tem uma palavra a dizer quando há menstruações dolorosas, o que quer dizer que uma planta que tem esta capacidade é contraindicada para mulheres que estejam grávidas. Atua nas cólicas, nas flatulências, em espasmos do baixo ventre, como sentimos há bocadinho que estávamos a falar com os problemas das dores menstruais, aplicada de forma de compressas ou em gargarejos, ajuda a debelar infecções cutâneas e, quanto aos gargarejos, infecções da boca e da garganta. Já deu para perceber que uma plantinha muita gente pouca conhece, se a procurar pelos campos, já tem mais uma ervita para juntar à farmácia.
12: Muito bem. Bom, a natureza está sempre a dar-nos aquilo que precisamos, não é?
14: Nós temos tudo o que precisamos, para mais que não seja para o primeiro embate.
12: Muito bem. Pronto, estamos conversados para a semana a mais. Eu desejo-lhe a continuação de um bom dia, de uma boa tarde, uma boa noite e uma boa semana, como é evidente.
14: Obrigado, igualmente, para si e para quem nos escuta. Foi um prazer estar convosco e até para a semana.
12: Até para a semana.
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0: E depois destas duas grandes recordações, primeiro Martinho da Vila, Mulheres e Império dos Sentados, Longe de Ti, vamos cuidar do planeta.
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1: Entrou só agora connosco. Oh, que pena! Já estamos na reta final.

0: Em cada semana, a Isa Tudela traz-nos a linha de eco. Vamos então escutar com atenção.
1: Saudações a todos os consumidores que acompanham mais uma rubrica em parceria com a DEC Centro, aqui na sua rádio. O Complemento Solidário para Idosos é uma prestação da Segurança Social, paga em dinheiro, criada para apoiar pessoas idosas com baixos rendimentos e ajudar a garantir uma maior estabilidade financeira. Se têm 66 anos e 9 meses ou mais de idade, no que diz respeito aqui também a uma pensão de invalidez ou se não beneficia da prestação social para a inclusão, vale a pena aqui verificar se reúne condições para beneficiar deste apoio. Portanto, destina-se aqui a quem reside em Portugal há pelo menos 6 anos consecutivos e apresenta rendimentos reduzidos. Os limites anuais de rendimento são de 8.040 euros para pessoas que vivam sozinhas e 14.070 euros para casais, desde que nenhum dos elementos tenha rendimentos superiores aos 8.040 euros. Na avaliação do direito do apoio, são considerados diversos rendimentos, como pensões, salários, rendimentos prediais e financeiros, património ou outras fontes de rendimento. O que vai receber, o valor aqui é calculado individualmente, correspondendo à diferença entre os rendimentos anuais do beneficiário e o valor de referência definido aqui para o complemento solidário de idosos, sendo pago em 12 prestações mensais. Por exemplo, aqui uma pessoa que viva sozinha e que receba uma pensão de 450 euros por mês, de 14 meses, poderá ter direito a cerca de 145 euros mensais, desde que cumpra as restantes condições de acesso. O pedido para este apoio pode ser feito num serviço de atendimento da Segurança Social ou através da Segurança Social Direta. Os beneficiários deste complemento têm ainda acesso a outros apoios, como a comparticipação de medicamentos, apoios para óculos e próteses dentárias, consultas de saúde oral e acesso a tarifas sociais de eletricidade, gás, água e internet. Todos os anos, muitos consumidores em situação de vulnerabilidade cumprem os requisitos, mas desconhecem a existência deste apoio ou então assumem incorretamente que não são elegíveis. E, portanto, se os seus rendimentos são reduzidos, informe-se junto à Segurança Social. Um simples pedido pode traduzir-se aqui num reforço significativo do rendimento mensal e contribuir para uma maior qualidade de vida. O Gabinete de Proteção Financeira da DEC também está disponível para poder ajudar e apoiar e, por isso, contacte-nos através do 239-841-004 ou através do endereço eletrónico dec.centro@dec.pt. A DEC sempre consigo.
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0: E depois das duas Anas, a Bacalhau e a Duarte, ficamos com a Isabel Costa.
1: Desde o 1 de julho, todas as encomendas com valor inferior a 150 euros que sejam provenientes de países não pertencentes à União Europeia estão sujeitas a uma taxa aduaneira de 3 euros por tipo de produto. Pagará, por exemplo, 3 euros se comprar 4 biquínis numa única encomenda, já que se trata de apenas um tipo de produto. Mas se comprar um par de sapatilhas e umas calças numa outra encomenda, por se tratar de dois tipos de produtos, já pagará 6 euros. Estas taxas têm o objetivo de combater a entrada de produtos perigosos na Europa e garantir uma concorrência leal. Até 2020.

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0: é com um beijo ou um beijinho, como quiser, que nos despedimos deste ponto de encontro. Que fique bem, que possa ter um fim de semana fantástico, uma semana igualmente excelente. E se está de férias, então que elas sejam espetaculares. Pense positivo, nunca se esqueça disso. Sorria e seja feliz. Nós voltamos-nos a encontrar na próxima semana. Até lá, tudo de bom.
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1: Muito bom dia. Ferreira do Zezer está a receber até este domingo as festas Viver Ferreira do Zezer, que juntam música, gastronomia, associativismo e tradição num investimento de 200 mil euros que o município considera ter retorno para a economia local. Segundo o presidente da Câmara de Ferreira do Zezer, Bruno Gomes, o certame pretende afirmar-se como um momento de reencontro entre os residentes, os imigrantes que regressam ao concelho durante o verão e os milhares de visitantes que procuram o território nesta época do ano, reforçando simultaneamente a identidade local e o papel das associações. O Mercado Municipal António Teixeira Antunes acolhe tasquinhas dinamizadas pelas associações do concelho, mostra industrial e comercial, feira do livro, artesanato e um programa que combina artistas de projeção nacional com dezenas de grupos culturais locais. O presidente da Câmara, Bruno Gomes, considerou que o investimento municipal superior a 200 mil euros representa uma aposta com retorno económico direto para o concelho, sobretudo para as associações e para o comércio local. A Câmara Municipal de Abrantes já tem em curso um conjunto de empreitadas superior a 1 milhão de euros para reparar os estragos provocados pela Depressão Christine e pelas cheias, estando ainda a preparar novas intervenções que deverão aumentar significativamente esse investimento. O ponto de situação foi feito pelo vice-presidente da autarquia, João Gomes, no final da reunião do Executivo Municipal. Em declarações aos jornalistas, pormenorizou as obras. Segundo o autarca, a prioridade tem sido a recuperação da rede viária, uma das áreas mais afetadas pelos fenómenos meteorológicos.
2: Tive a oportunidade de falar na reunião de Câmara, sobretudo a nível da rede viária, que é uma das áreas que nós já estamos no terreno a fazer intervenção. Como eu disse, a intervenção do Sobral Basto, sobretudo uma comunidade que se viu privada da sua via, porque ela está totalmente cortada, toda a estrada desapareceu naquele local. Estamos a falar de uma intervenção que nos irá custar à volta dos 150 mil euros mais IVA. Depois temos mais três intervenções que nós lançámos num pacote, porque eram intervenções mais pequenas, que temos o Carrapatoso, temos o entre o Machal e o Machal do Além e temos entre as Chinteiras e a Atalaia. Essas intervenções também vão rondar à volta dos 150 mil euros mais IVA, também uma intervenção. Estamos a lançar estas empreitadas ao abrigo do regime excepcional que foi lançado pelo Governo para reagir a estes danos. Posso-vos dizer que aí uma intervenção mais avultada, que é entre a Moreira e Martinchelo, uma série de abatimentos que nós tivemos sobretudo numa passagem hidráulica que está ali colocada, que vai ser uma intervenção à volta dos 261 mil euros mais IVA. Essa intervenção é mais avultada.
1: Também no final da reunião, o presidente da Câmara Municipal de Abrantes, Manuel Jorge Valamatos, manifestou a expectativa de que o novo Fundo de Emergência Municipal venha a comparticipar uma parte significativa dos custos da reconstrução pós-tempestades. O autarca recordou que os prejuízos provocados pela Depressão Christine e pelas cheias no concelho rondam os 16 milhões de euros. O 18º Torneio Internacional de Iniciados de Abrantes foi oficialmente apresentado, confirmando uma edição que promete reforçar a dimensão competitiva e mediática de um dos mais prestigiados torneios de formação do futebol português. O antigo guarda-redes internacional Beto Pimparel é o patrono da edição deste ano, que contará com a participação de clubes nacionais de referência e do Deportivo da Corunha, de Espanha. Beto mostrou-se muito honrado por assumir o papel de patrono de um torneio que classificou como o melhor e maior torneio da categoria em Portugal. O antigo internacional português considerou que a atual dimensão mediática da competição representa uma oportunidade única para os jovens jogadores.
3: Isto é uma oportunidade muito grande que o Sport Lisboa e Abrantes e a Câmara Municipal de Abrantes vos está a proporcionar, não só a vocês, ao Sporting, ao Benfica, ao Porto, ao Depor. Porque se o Depor quer estar aqui é porque é um torneio de referência. O Deportivo está presente em muitos torneios, em torneios de referência, porque sei, e portanto isto transformou-se num torneio de referência. Da minha parte, obviamente é meu nome, faço parte também, obviamente, como você sabe, da Federação, e isto sendo um torneio também ao abrigo quase da Federação Portuguesa de Futebol, ganha aqui uma dimensão muito grande, e portanto podem contar com os valores, os meus valores, os valores que eu levei às costas durante 33 anos de carreira, desde os 7 até aos 40, Foram 33 anos de futebol, sustentada em valores de respeito, de fair play, de trabalho, de sacrifício, de espírito de grupo. E portanto é isso que este torneio, e é uma das grandes oportunidades que estes torneios vos dá, é isso, é de sustentarem o vosso comportamento. Não é só jogar a bola.
1: Benfica, Sporting, Futebol Clube do Porto, Sporting de Braga, Deportivo da Corunha e a Seleção Conselhia de Abrantes são então as equipas que irão disputar o 18º Torneio Internacional de Iniciados. O primeiro jogo é entre a Seleção de Abrantes e o Futebol Clube do Porto. Vai ter lugar no Campo de Jogos do Pego, na sexta-feira, dia 21 de agosto, às 18h30. E o Benfica vai abrir a fanzone do Estádio da Luz este domingo para que os adeptos possam acompanhar a estreia na Primeira Liga de Futebol diante do Académico de Viseu e que será disputado à porta fechada. Em comunicado, o Clube Lisboeta informou que a zona destinada aos adeptos no exterior do recinto será alargada e haverá ecrãs gigantes para acompanhar o jogo em direto, além da abertura da restauração, com vista a proporcionar um ambiente pensado para que o apoio à equipa se faça sentir do primeiro ao último minuto. O Benfica salienta que a operação foi preparada em articulação com as forças de segurança para garantir todas as condições aos adeptos que poderão acompanhar a chegada da equipa ao Estádio da Luz junto à estátua de Eusébio. A partida que marca a estreia dos encarnados na Primeira Liga 2026-27 diante do recém-promovido Académico de Viseu na primeira jornada vai ser então disputada sem adeptos nas bancadas do Estádio da Luz face à sanção aplicada pela Autoridade para a Prevenção e o combate à violência no desporto e que foi confirmada pelo Tribunal da Relação no início de julho. O castigo é uma consequência da utilização de artefactos pirotécnicos por parte de adeptos benfiquistas em 5 partidas da temporada 2022-23. Benfica e Académico de Viseu jogam então este domingo a partir das 20h30 para a primeira jornada da edição 2026-27 da Primeira Liga. E é tudo quanto à informação. Continue connosco, fique desse lado, tenha um bom dia e um bom fim de semana.
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1: 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Boa viagem se está na estrada e obrigada pela boleia. Espero que esteja a gostar das músicas que partilho consigo. E assim que está a trabalhar, obrigada também por estar ligado connosco. Bom trabalho, bom fim de semana.
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0: 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Sejam muito bem-vindos, bom fim de semana.
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E se quiser partilhar connosco o que anda a fazer este fim de semana, esteja à vontade para o fazer no nosso Facebook. Vai ser bom ter notícias suas. Basta procurar-nos em Antena Livre. Esperamos por si. 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

0: Informação com a jornalista Patrícia Seixas.
1: Muito bom dia. A aldeia de Sem Soldos em Tomar volta a ser palco até este domingo do Festival de Música Bons Sons, que celebra 20 anos com uma edição marcada pela resistência. À 13ª edição, o festival volta a ocupar o perímetro da aldeia, com 10 palcos distribuídos por ruas, largos, eiras, hortas, auditório e espaços ao ar livre, mantendo a aposta exclusiva na música portuguesa e numa programação multidisciplinar que cruza concertos, dança, cinema, ambiente e atividades para a comunidade. O cartaz desta edição cruza tradição, contemporaneidade e novos projetos emergentes. O Corpo de Bombeiros Voluntários de Abrantes passou a contar oficialmente com a sua estrutura de comando completa após a cerimónia de tomada de posse do 2º Comandante Adriano Chambel e dos Adjuntos de Comando Luís Augusto e Sónia Oliveira. André Teodoro, o Comandante dos Bombeiros de Abrantes, explicou a formação da sua equipa.
2: Digamos que é uma equipa de comando, portanto o comandante irá distribuir e delegar essas funções, quer seja no 2º comandante, quer seja nos adjuntos, desde o âmbito das companhias, desde o âmbito da organização, da formação, da instrução, das escalas, portanto dos veículos, equipamentos, portanto cada elemento de comando tem, e também porque a lei também assim reflete isso, tem funções específicas daquilo que são as funções de 2º comandante e adjuntos de comando. E claro está, o 2º comandante substitui o comandante, portanto, e os adjuntos substituem o 2º comandante, portanto, normal. Acima de tudo, é uma equipa, portanto, e que me permite a mim agora, neste momento, digamos que eles têm dado uma ajuda excepcional, é um facto, mas, sem dúvida alguma, que agora permite-me delegar uma série de funções e responsabilidades que legalmente, até hoje, não o podia fazer.
1: André Teodoro assumiu o comando, mas os elementos que escolheu para a sua equipa tiveram de fazer formação própria para poderem ser homologados pela Autoridade Nacional de Emergência e Proteção Civil. À margem desta cerimónia, André Teodoro deixou uma perspectiva para o difícil mês de agosto, disse o comandante que quem manda é a meteorologia.
2: A meteorologia é que vai, digamos que, comandando esta questão da maior ou menor intensidade dos incêndios rurais. Obviamente prevê-se a continuação de um verão e um agosto rigoroso, tal qual como disse os outros anos. Para já não temos ainda previsões que seja um agosto chuvoso, portanto era bom que precipitasse para que a severidade dos combustíveis reduzisse, não é? Mas prevê-se, obviamente, ainda um verão, ainda estamos a meio, digamos assim, da época sazonal dos incêndios rurais. Gostaríamos que, pelo menos na nossa zona, que as coisas assim mantivessem, mas não depende também de nós, acima de tudo.
3: E mais preocupante do que temperaturas altas são os ventos fortes.
2: Sim, os vários fatores meteorológicos, quer seja a temperatura, quer seja o vento, quer seja a exposição solar em que decorre os incêndios, são tudo fatores que potenciam com maior ou menor intensidade a velocidade, a propagação e a intensidade dos incêndios. Claro está que quanto mais dias houver de calor, quanto mais os combustíveis estiverem secos, quanto mais os combustíveis estiverem disponíveis para uma ignição e depois a seguir a propagação rápida dos incêndios, lá está que vai sempre ser mais complicado, claro que sim.
1: Comandante a alertar que o risco de incêndio depende da conjugação de vários fatores, sendo o vento um dos maiores problemas no combate aos incêndios. A Câmara de Gavião vai receber cerca de 325 mil euros do programa Crescer com o Turismo, que vão ser aplicados na recuperação de equipamentos na praia fluvial do Alamal, danificados pelo mau tempo em fevereiro. No âmbito deste programa, o Turismo de Portugal está a apoiar um total de 33 projetos turísticos localizados nas regiões do Norte, Centro, Alentejo e Ribatejo, com um valor global de investimento de 3,3 milhões de euros. António Severino, o Presidente da Câmara de Gavião, explicou que a verba para o seu município surge no âmbito do projeto Alamal, a Pérola do Alto Alentejo. O projeto contempla a recuperação de infraestruturas que ficaram danificadas na sequência das intempéries de fevereiro. De acordo com o autarca, o município já fez um investimento à volta de 225 mil euros na recuperação de equipamentos naquela praia fluvial. O investimento ronda os 400 mil euros, o apoio é de 325 mil euros, ainda falta recuperar alguns equipamentos, como a pousada, algumas infraestruturas, o cais, entre outros, que ainda não conseguimos reabilitar, disse o autarca. Marca. António Severino indicou que também foi reposta a areia na praia e que estão recuperados os espaços do Snack Bar através de uma estrutura modular que já está em funcionamento e com uma nova concessão. O Conselho da Sertã está em destaque no Museu Vida de Cristo em Fátima durante o mês de agosto, com a exposição temporária à redescoberta da Sertã, uma mostra que convida os visitantes a conhecer a história, o património e a identidade do território. A exposição parte da lenda de Celinda para dar a conhecer a evolução histórica do Conselho da Sertã, revelando um território marcado por séculos de história, pelo património edificado, pelas figuras que ajudaram a construir a sua identidade e por uma forte ligação à natureza, às tradições e à gastronomia. Ao longo do percurso expositivo, os visitantes são ainda convidados a descobrir as paisagens do concelho, os seus trilhos e a diversidade da sua oferta turística. A exposição à redescoberta da Sertã está patente no Museu Vida de Cristo, localizado na Rua Francisco Marto, em Fátima, até ao dia 30 de agosto. E é tudo quanto a notícias. Fique connosco. Bom dia, bom fim de semana.
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27: 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Sejam muito bem-vindos. Eu sou a Catarina Henriques e estou aqui a partilhar consigo as suas músicas preferidas.

0: Bom fim de semana com a sua rádio. Eu sou a Catarina Henriques e estou aqui para partilhar consigo grandes canções neste fim de semana. Sejam por isso muito bem-vindos e espero que gostem.
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0: Boa viagem se está na estrada e obrigada pela boleia. Espero que esteja a gostar das músicas que partilho consigo. E assim que está a trabalhar, obrigada também por estar ligado connosco. Bom trabalho, bom fim de semana.

0: Bom fim de semana. Eu sou a Catarina Henriques e estou aqui consigo para passarmos um ótimo fim de semana juntos.
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0: 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Bom fim de semana ao som da rádio como você gosta. Por aqui passam todas as suas músicas preferidas. Sejam muito bem-vindos.

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Aqui e agora sou eu, Catarina Henriques, quem escolhe todas as músicas como você gosta. Bom fim de semana. 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

0: Informação com a jornalista Patrícia Seixas.
1: Muito bom dia. Albufeira do Castelo de Bode conta agora com um dispositivo permanente de prevenção e socorro aquático apresentado no Lago Azul, em Ferreira do Zezer, e que representa um reforço significativo da capacidade de resposta a emergências naquele território. O novo meio, adquirido pela Comunidade Intermunicipal do Médio Tejo, resulta de uma parceria entre os municípios de Ferreira do Zezer, Abrantes e Tomar, os respectivos corpos de bombeiros e a Autoridade Nacional de Emergência e Proteção Civil. Uma das principais particularidades deste dispositivo é o facto de ser operado em conjunto pelos bombeiros voluntários de Ferreira do Zezer, Abrantes e pelos municipais de Tomar. Para David Lobato, comandante subregional do Médio Tejo, este era um recurso há muito necessário no território.
2: A embarcação de socorro e de socorro também faz, tem aqui uma dupla função, portanto faz socorros e socorros em náufragos, tem a capacidade também de combater incêndios tanto no rio como fora dele. Iniciou hoje às 10 da manhã o seu período de esforço e vai estar até terminar a época balnear em permanência, portanto, todos os dias, a partir das 10 horas até às 19, 20 horas, estará sempre em prevenção, portanto, pré-posicionada aqui na Albufeira de Castelo de Bode.
3: Pode, por isso, socorrer qualquer acidente ou qualquer pessoa que esteja no meio da Albufeira do Castelo de Bode?
2: Exatamente. Também é uma das funções, esperar que não seja necessário, mas é, efetivamente é para fazer tudo o que é o socorro na zona da Albufeira, leia-se se for preciso uma situação de um afogamento, tem a capacidade também de ir do protocolo que existe também com a Câmara de Ferreira, de levar o nadador salvador, os acidentes, incêndios em embarcações e também incêndios nas margens do rio, portanto também temos esse histórico, infelizmente, de alguns incêndios passarem de uma margem para a outra e se tiver a capacidade de chegar em bom tempo, fará esse combate também.
1: Na cerimónia de apresentação participaram o Presidente da Câmara Municipal de Ferreira do Zezer, Bruno Gomes, em representação também da Comunidade Intermunicipal do Médio Tejo, o Comandante Subregional da Proteção Civil, David Lobato, o Coordenador Municipal de Proteção Civil de Ferreira do Zezer, Pedro Mendes, e os Comandantes dos Bombeiros Voluntários de Ferreira do Zezer, Vítor Carvalho, e de Abrantes, André Teodoro. O Presidente da Câmara Municipal de Abrantes, Manuel Jorge Vala Matos, revelou que o município iniciou um novo ciclo de reuniões com o Governo para acompanhar os principais projetos energéticos previstos para o concelho, destacando o potencial da zona do Pego para receber novos investimentos na produção, armazenamento e consumo de energia. Em declarações feitas aos jornalistas após a reunião do Executivo Municipal, o autarca explicou que os encontros realizados recentemente foram 3, 2 com o Secretário de Estado da Energia e um com o Secretário de Estado do Ambiente. Segundo o autarca, uma das reuniões incidiu sobre a definição das futuras zonas de aceleração das energias renováveis no âmbito do compromisso assumido por Portugal perante a União Europeia para reforçar a produção de energia renovável. A segunda reunião com o Secretário de Estado da Energia foi dedicada à realidade do Pego, onde foram discutidos o posto de corte e ponto de injeção na rede elétrica nacional, o projeto da Endesa, o futuro leilão da capacidade de da antiga central a carvão, bem como projetos de armazenamento de energia.
4: O Sr. Secretário de Estado, que falámos, entre vários assuntos, é que, na verdade, o Pego tem, pela presença ali do ponto de injeção, do posto de corte, é de facto uma área com um grande potencial, quer para quem produz energia, quer para quem consome energia. E são expectáveis alguns investimentos, até porque vai decorrer um leilão, quer para a produção de energia, quer também para o armazenamento de energia, e é expectável que quer projetos de produção de energia, de armazenamento de energia, quer projetos que necessitam de muita energia, venham a acontecer. Alguns já são, obviamente, conhecidos publicamente, quando falamos, por exemplo, dos data centers, os projetos, há pelo menos 2 projetos que são projetos de interesse nacional que são conhecidos e estão em desenvolvimento ali para esta zona, e todo o potencial que o ponto de injeção permite de muitos investimentos que possam vir a acontecer ali naquela zona industrial, agora classificada ali como zona industrial do Pego.
1: Nas reuniões com o Governo foram igualmente abordados outros projetos considerados estratégicos para Abrantes, nomeadamente a mini hídrica associada ao açude insuflável do Tejo. O município de Vila de Rei procedeu à reabertura das instalações sanitárias da Bica da Milriça cerca de 2 meses após o seu encerramento temporário, motivado pelos sucessivos atos de vandalismo que afetaram aquele equipamento público. Durante este período foram realizados trabalhos de reparação e reposição dos equipamentos danificados, tendo sido substituídas todas as loiças sanitárias e efetuadas as intervenções necessárias para devolver às instalações as condições de funcionamento, higiene e segurança indispensáveis à sua utilização. Paralelamente, e com o objetivo de proteger este espaço público e prevenir a ocorrência de novos atos de vandalismo, foi instalado um sistema de videovigilância que abrange todo o parque da Bica da Milriça. Esta medida, segundo o município, pretende reforçar a segurança do local, funcionando simultaneamente como elemento dissuasor de comportamentos lesivos do património público. O Jardim do Centro Cultural Gil Vicente e a Esplanada do Espaço Cada Terra em Sardoal voltam a ser palco de sessões de cinema ao ar livre com o mote Cinema Sob as Estrelas. A iniciativa decorre nas quintas-feiras, durante o mês de agosto, pelas 21h30 e tem entrada livre. Na tela serão exibidos 4 filmes durante todo o mês. O próximo será então no dia 13 com o filme Loucamente. As noites de cinema ao ar livre são promovidas pelo município de Sardoal, têm o apoio do Espalha Fitas, a secção de cinema da Palha de Abrantes e também da Tagus, a Associação para o Desenvolvimento Integrado do Ribatejo Interior. É tudo quanto a notícias, continuo desse lado. Bom dia, desejo-lhe um bom fim de semana.
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28: Bem-vindos ao Haja Saúde, o podcast da Unidade Local de Saúde do Médio Tejo, que lhe dá a conhecer o mundo da saúde de forma descomplicada e informativa. Aqui, vamos desvendar mistérios do corpo humano, entender doenças, desmistificar mitos e recolher conselhos para uma vida mais saudável e feliz. Se já se perguntou qual é a diferença entre uma constipação e uma gripe, como prevenir doenças, como emagrecer de forma segura ou que tipo de exercício físico deve praticar, este podcast é para si. A cada episódio, um tema diferente da saúde. Em conversa com profissionais de diversas áreas da Unidade Local de Saúde do Médio Tejo. Sente-se confortavelmente neste consultório e acompanhe-nos nesta jornada pela saúde. O Haja Saúde está de volta com mais um episódio. Sejam muito bem-vindos. Eu sou a Filipa Melo. Este ano, o podcast de Literacia em Saúde da ULS do Médio Tejo segue a orientação do Plano Nacional de Saúde, que defende uma abordagem holística e contínua ao longo do ciclo vital. Assim, cada trimestre deste ano vai focar numa etapa-chave da vida: infância, mulher adulta, homem adulto e idade maior. O objetivo é ampliar o conhecimento em saúde, promover a prevenção, incentivar comportamentos saudáveis, sempre dando voz a profissionais de saúde experientes e traduzindo informação científica e médica em linguagem acessível. Neste terceiro trimestre, falamos sobre a saúde do homem. Em Portugal, estima-se que ocorram cerca de 25 mil AVCs por ano, o que equivale aproximadamente a 3 casos por hora. O AVC é a principal causa de incapacidade adquirida em adultos e uma das principais causas de morte no país. A taxa de mortalidade por doenças cerebrovasculares em Portugal, embora tenha vindo a diminuir nas últimas décadas, graças à melhoria dos cuidados de saúde e à implementação das vias verdes, já falaremos sobre isso e explicaremos o que são, continua acima da média da Europa Ocidental. Este episódio do Haja Saúde é inteiramente dedicado ao AVC no homem. Para isso, vamos ouvir Isabel Martins, médica de Medicina Interna, diretora do Serviço de Medicina Interna da Unidade Local de Saúde do Médio Tejo. Seja muito bem-vinda.
0: Obrigada pelo convite.
28: Está aberto o consultório. Vamos lá. Haja saúde. Se tivesse apenas um minuto para convencer um homem adulto a mudar um hábito de modo a prevenir o acidente vascular cerebral, vulgo AVC, o que é que lhe diria?
0: Diria que deve fazer uma medição da tensão arterial pelo menos uma vez na vida e sempre que for necessário, e que para isso basta recorrer a uma farmácia ou do médico de família, de forma a excluir ou a fazer o diagnóstico de uma hipertensão arterial, prevenindo assim futuramente o acidente vascular cerebral, que se pode desenvolver ao longo de anos com uma hipertensão arterial não tratada.
28: Portanto, não custa
0: e é rápido.
28: E é rápido. Suponho que seria esse o fator de risco também da população masculina portuguesa que primeiro eliminaria se pudesse.
0: A hipertensão arterial não controlada, que é o principal fator de risco no surgimento de um AVC, porque se ela for controlada, vai proteger essa pessoa de ter um AVC em idade ainda jovem, ativa, claro que associando também tudo o que sejam hábitos saudáveis de vida, a dieta com pouco sal, no caso de ser hipertenso, o controle do diabetes, se tiver, evitar hábitos alcoólicos excessivos, ou fazer evicção dos hábitos tabágicos.
28: Evitar o sedentarismo.
0: Que leva à obesidade, que por sua vez leva aos diabetes, e acumulando-se vários fatores de risco, isso agrava exponencialmente o risco de ter um AVC.
28: A hipertensão arterial é muitas vezes designado o assassino silencioso, porque não produz sintomas.
0: Exato, e por isso as pessoas não valorizam. Eu costumo dizer aos meus doentes, a hipertensão arterial não dói, mas pode matar, porque de facto, como não dói, as pessoas não valorizam.
28: O que é que mais a preocupa na prevenção do AVC em Portugal? Eu disse que os números no início são bastante assustadores.
0: Sendo uma das causas mais frequentes de mortalidade e de morbilidade na população portuguesa, é muito importante fazer a prevenção do AVC, e o que preocupa é sobretudo que não seja feito, e portanto para isso os cuidados de saúde primários são essenciais no seu diagnóstico, no seu seguimento, e fazer os doentes cumprir com os planos terapêuticos, em fazer o ensino e explicar aos doentes o porquê de terem que fazer determinada terapêutica.
28: Antes de mais, vamos fazer uma definição rigorosa. O que é afinal, do ponto de vista clínico e físico, um acidente vascular cerebral? O nome já diz alguma coisa.
0: É um acidente de facto grave, pode ser isquémico ou hemorrágico. No caso dos AVCs isquémicos, o que acontece é que há uma súbita oclusão de uma artéria do cérebro.
28: Então, entupimento.
0: Entupimento que impede que o sangue chegue às células cerebrais e as alimente, o que lhes causa o sofrimento e morte, que é irreversível. E é uma situação que ocorre em poucas horas, todos os dias em 4 horas e meia, e no acidente vascular hemorrágico há uma ruptura de uma artéria que inunda o cérebro de sangue.
28: Qual deles é mais grave?
0: Depende da área cerebral atingida. O tratamento é diferente. Portanto, o AVC isquémico é tratado com agentes que vão dissolver, por assim dizer, o coágulo. No AVC hemorrágico, já não.
28: De qualquer modo, tem que se chegar ao hospital o mais rapidamente possível. Aqui já podemos falar das vias verdes. O que é que são?
0: A via verde do AVC, como o nome diz, é uma via mais rápida de entrada do doente no serviço de urgência, que é ainda muito desconhecida pela população portuguesa, que está instituída em muitos dos nossos hospitais já em Portugal, que o LS de Médio Tejo tem, em que há um protocolo, assim que há o contacto do doente ou do familiar do doente com o INEM, em que devem ser referenciados os sintomas, a hora que começar, vai confirmar isso em casa do doente e vai acionar a chamada via verde do AVC, que permite que o doente seja transportado de ambulância rapidamente para o hospital que dispõe de via verde, sendo o hospital previamente avisado da chegada do doente, o que permite que a equipa que faz a via verde esteja disponível à sua chegada e preparada para ou atender com a maior rapidez.
28: Porquê que os homens têm maior incidência de AVC do que as mulheres nas faixas etárias mais jovens e na meia-idade?
0: O homem jovem terá maior prevalência do AVC do que a mulher, porque as mulheres estão protegidas pelas hormonas femininas, os estrogénios, que os homens não têm, até por volta da menopausa, à volta dos 65 anos, depois dessa idade, a prevalência torna-se mais semelhante. Existem ainda depois os fatores que são mais característicos dos homens, que é serem menos aderentes à terapêutica, menos cumpridores de consultas, terem hábitos alcoólicos, hábitos tabágicos, em excesso, mais frequentemente que as mulheres, e pronto, uma desvalorização de tudo isso.
28: Qual é que é o maior mito que gostaria de apontar sobre o AVC em Portugal?
0: O mito de que o AVC é uma doença apenas dos idosos. Ela pode surgir em idades jovens, e jovens entende-se por idades inferiores a 55 anos.
28: E até em crianças, não é?
0: E até em crianças, mas aí geralmente já ligado a problemas congénitos e problemas cardíacos que as crianças já têm. E, portanto, num homem jovem pode acontecer por todos os motivos que já se explicou. Hábitos alimentares pouco saudáveis, que conduzem à obesidade, que por sua vez pode conduzir à apneia do sono. E tudo isso vai contribuir para que haja valores tensionais elevados e para que haja processos de aterosclerose, nomeadamente os valores de colesterol, que podem provocar AVCs em pessoas ainda jovens, numa fase ativa da vida, em homens, neste caso, e que podem lhes causar problemas graves para esta vida.
28: Curiosamente, os fatores de risco masculinos são modificáveis. Falou da apneia do sono, por exemplo, que é uma coisa que não se fala muito. Os homens são muito hesitantes, porque a apneia do sono habitualmente implica depois o uso de uma máscara, CPAP, que os homens não gostam nada de usar, creio que as mulheres usam mais. Mas há outros fatores também, o consumo de drogas, por exemplo.
0: Pois, o consumo de drogas nos jovens, sendo o mais frequente, é também o fator de risco para o AVC, como a cocaína e as anfetaminas, que também são causadoras de hipertensão arterial, o uso de esteroides anabolizantes e, de uma forma geral, hábitos de vida menos saudáveis.
28: E quem fala dos esteroides anabolizantes também a testosterona, não é, doutora? As bebidas energéticas também?
0: Sim, as bebidas energéticas, se forem consumidas em grande quantidade, a testosterona, hormonas próprias do homem, que por isso o põe em mais em risco do que as mulheres até a menopausa.
28: O isolamento social e a solidão masculina não era uma causa que nós apontássemos assim à primeira, mas também contribui como um fator indireto de risco. Porquê?
0: Porque o isolamento, sobretudo no sexo masculino, é também sinónimo de incumprimento terapêutico, de pouco cuidado consigo próprio e com a sua saúde. E são pessoas que não recorrem frequentemente à ajuda ou à opinião dos outros.
28: Se tivesse de eliminar apenas um hábito alimentar dos homens portugueses, qual é que seria?
0: De todos eles, o primordial e que se associa diretamente à hipertensão arterial é a dieta com restrição de sal.
28: Mais exercício físico?
0: Exercício físico, sim, porque ele também vai permitir um abaixamento da hipertensão arterial, portanto evitar o sedentarismo, que é cada vez mais frequente nas nossas sociedades atuais, e que também leva indiretamente à obesidade, e tentar praticar exercício físico adequado, claro, à idade e à pessoa. O que está preconizado é que se faça pelo menos 30 minutos de marcha por dia, que é um exercício físico que qualquer pessoa pode fazer, existindo outros, claro. É preferível fazer algum exercício físico do que nenhum.
28: Mas também com contrapeso e medida.
0: Com contrapeso e medida e sem excessos e distribuído ao longo dos dias.
28: O cérebro avisa, antes de um AVC, há alterações que podem ser percebidas ou não?
0: Raramente. Habitualmente o episódio é súbito, exceto quando estamos a falar dos AITs, que são os acidentes químicos transitórios, e que podem ser considerados uma ameaça, entre aspas, de AVC.
28: É um primeiro sinal, é isso?
0: Pode ser considerado um primeiro sinal.
28: Vamos repetir?
0: Um AIT, acidente isquémico transitório.
28: O que é um AIT?
0: No acidente isquémico transitório há uma oclusão isquémica habitualmente transitória de uma artéria e que depois deixa de existir, por isso as pessoas têm sintomas de AVC que regridem em horas, habitualmente em menos de 24 horas. E que muitas vezes não valorizam porque os sintomas desapareceram.
28: Ao que eu me li, estima-se que cerca de 10 a 15% dos doentes com AIT tenham um AVC nas 48 a 72 horas seguintes. Portanto, o AIT deve ser tratado como uma emergência médica.
0: Deve ser tratado como uma emergência médica. Esses sintomas, mesmo que revertam em horas, devem ser valorizados. O doente deve, na mesma, contactar o INEM imediatamente e ir para o hospital imediatamente, porque isso permite que seja avaliada a situação clínica e prevenido os fatores de risco que podem levar a que o doente, dentro de dias ou semanas, tenha um AVC, efetivamente.
28: Quais é que são os sinais?
0: Os sinais do AIT podem ser semelhantes ao do AVC, mas desaparecem em menos de 24 horas, caracteristicamente. Dos sintomas, que são também os sintomas do AVC, são muitas vezes conhecidos pelos 3 F's, que é atingimento da força, da fala e da face. Podem não surgir os três, pode surgir apenas um deles. A força é habitualmente atingida no AIT e no AVC de um lado apenas do corpo.
28: Perda de força e dormência.
0: E dormência pode ser só o braço, pode ser só a perna, mas habitualmente apenas um dos lados do corpo. Pode haver desequilíbrio na marcha, súbito. A nível da face pode surgir um desvio da chamada comissura labial para apenas um dos lados e cair o canto da boca, para explicar melhor. Pode surgir ainda alterações da fala. O doente pode ter dificuldade em articular as palavras, pode ter dificuldade em compreender aquilo que se diz, em nomear os objetos, dar o nome correto, parecendo confuso às vezes, e depois outros sintomas que também podem existir, uma alteração súbita da visão, visão dupla, deixar de ver. E também outro sintoma que é muitas vezes desconhecido e desvalorizado, que é, em linguagem médica se chama disfagia, que é dificuldade em engolir. O doente fica com dificuldade em engolir e isso leva a que ele se engasgue facilmente.
28: São sintomas difíceis de ignorar.
0: Não deve ignorar.
28: Mas são difíceis, não é? Tem que durar. Quer dizer, se percebe-se que qualquer coisa não está bem, os familiares vão dar conta, com certeza. Talvez o próprio possa não dar conta. O que é que se faz imediatamente?
0: 112 sempre, uma emergência médica sempre, e se o doente não estiver em condições de contactar, é o familiar que deve contactar imediatamente o 112, deve explicar os sintomas que o doente apresenta, a que horas é que começaram, porque isso vai ser importante na datação do tempo do AVC, e deve aguardar a chegada da ambulância que deve transportar o doente para o hospital. Não deve alimentar o doente, não deve dar água, não deve dar medicação ao doente, deve deixá-lo deitado, de preferência em decúbito se ele tiver vómitos ou dificuldade de ou engasgar-se facilmente, até que chegue a equipa.
28: Portanto, do lado e o mais calmo possível. Vamos fazer uma pequena pausa na conversa para escutar a Diana Ralha com as informações úteis deste episódio. Voltamos já a seguir. Até já.
1: No verão mudam os dias, mudam as rotinas e aumentam também alguns riscos. Piscinas, praias, rios, albufeiras, viagens, festas e festivais fazem parte desta época do ano. Mas os acidentes não tiram as férias. Nesta rúbrica das informações úteis, fomos recuperar conselhos de uma conversa que mantivemos no episódio número 4 do podcast Asa Saúde com o médico Fausto Pereira, um profissional com décadas de experiência em emergência e urgência no Médio Tejo, e falámos sobre acidentes de verão. Comecemos pelas crianças. Na piscina, na praia ou junto de qualquer zona que tenha água, a regra é muito simples. Uma criança deve estar sempre à vista de um adulto responsável. E não basta ir olhando de vez em quando. Um minuto de distração pode chegar para acontecer um acidente. À volta das piscinas, há outro cuidado importante. Usar calçado adequado e antiderrapante. Atenção a isto. As dunas molhadas escorregam facilmente. E muitas quedas acontecem precisamente nas bordas das piscinas, em brincadeiras, corridas e pequenos empurrões. Outro grande alerta do verão são os mergulhos. Nunca se deve mergulhar de cabeça em locais desconhecidos. E isto é válido para rios, barragens, albufeiras, rochas, pontões e mesmo até piscinas, se não soubermos bem a profundidade. Os braços esticados à frente não vão garantir proteção. E um mergulho mal calculado pode provocar traumatismos graves na sua cabeça, na coluna, e deixar consequências muito graves para toda a vida. E se tiver uma queimbra dentro d'água? A primeira coisa é tentar não entrar em pânico. Respirar, tentar boiar e pedir ajuda. Muitas situações tornam-se mais perigosas quando a pessoa bloqueia, se debate ou perde mesmo o controle. Boiar pode ajudar a ganhar algum tempo e reduzir o esforço até chegar à ajuda. E se vir alguém em dificuldade na água? Chame ajuda de imediato. E antes de entrar para socorrer, avalie se tem condições de segurança. É muito importante não transformar uma vítima em duas vítimas. E sempre que possível, peça apoio, use uma boia, uma corda, uma prancha ou qualquer outro objeto flutuante. O verão também traz mais viagens, festas e festivais, por isso, muita atenção à estrada. Evite conduzir cansado, depois de grandes refeições, e nunca beba álcool. Se o grupo combina sair, combina antes quem não deve beber e vai conduzir. Há ainda outros cuidados simples. Usar repelente para prevenir picadas de insetos. Procurar ajuda se houver um grande inchaço, uma reação intensa ou dificuldade em respirar. E, nas relações sexuais, lembre-se da palavra preservativo. Aproveitar o verão é importante, mas com cabeça, atenção e alguns cuidados simples evitam-se muitas urgências. Neste verão, divirta-se, mas não mergulhe de cabeça no risco.
28: Estou Estamos de volta à conversa. Hoje falamos sobre o AVC, acidente vascular cerebral, no masculino, isto é, no homem. E para isso temos connosco Isabel Martins, médica de medicina interna, diretora do Serviço de Medicina Interna da Unidade Local de Saúde do Médio Tejo. Já falámos sobre a Via Verde, este fantástico protocolo que tem com certeza resultados mensuráveis muito importantes. Esta questão do tempo, o tempo é cérebro, o tempo é vida, é muito importante. O que é que acontece ao cérebro minuto a minuto quando se dá um AVC? E não há tratamento?
0: Após a oclusão da artéria cerebral, as células cerebrais entram rapidamente em sofrimento e após isso em morte irreversível, portanto dependendo da área do cérebro que foi afetada. Se nada for feito, o doente ficará com sequelas o resto da vida.
28: Daí essa questão, tempo é cedo. De qualquer modo, é bom que as pessoas saibam que nunca é demasiado tarde para ir para o hospital.
0: Vai sempre para o hospital. Quanto mais rápido for, mais depressa, melhor será a evolução futura. No caso do AVC isquémico, levo cerca de 4 horas e meia até à morte das células cerebrais. É por isso que é esse o tempo, dentro dessa janela de tempo, que o doente deve entrar no hospital para poder ser submetido a tratamento.
28: Houve um grande progresso dos tratamentos a este nível nos últimos anos?
0: Tem tido um outro progresso, começando pela via verde AVC, que permite fazer a chamada trombólise nas primeiras 4 horas e meia depois de começarem os sintomas, em que é injetada uma substância que vai como dissolver, por assim dizer, o trombo e permite que a artéria permeabilize e que sejam ainda recuperadas as células cerebrais que forem possíveis. E mais recentemente, ainda numa janela até às 24 horas depois dos sintomas, se o trombo ou o coágulo, que é a mesma coisa, se continuarem na artéria e não dissolver com a trombólise, ainda é possível fazer um procedimento técnico chamado trombectomia, em que por via mecânica, através dos vasos, por via endovascular, é possível e remover esse trombo, o que deverá ser feito até às 24 horas para ter resultados positivos.
28: Quais são as sequelas mais frequentes após um AVC? Estamos a falar dos homens, sobretudo.
0: As sequelas que ficam para o resto da vida e que são difíceis de recuperar, mesmo com fisioterapia intensa, são as que preocuparão mais as pessoas, são de facto a falta da força muscular, que eles podem impedir de caminhar corretamente ou mesmo impedir na totalidade de caminhar, de fazer a sua higiene diária, suas atividades diárias, que os vão impedir de exercer determinados trabalhos que exerciam anteriormente. São ainda sequelas da fala, em conseguir expressar-se, em conseguir interpretar aquilo que lhe é dito. Quando é atingida a visão, podem ficar sequelas também a nível visual, o doente poderá também ter mais alguma dificuldade na memória e a disfagia, a tal que é sintoma que é muitas vezes até o único que fica, que é a dificuldade em engolir, que leva a que as pessoas se engasguem facilmente e façam pneumonias de aspiração, nomeadamente.
28: Daí que seja tão, tão importante, e por isso estamos aqui hoje, saber quais são as medidas concretas de prevenção primária recomendadas a qualquer homem, independentemente da idade. Vamos repeti-las.
0: Então, e por ordem, de maior importância, controle da hipertensão arterial, o cumprimento dos planos terapêuticos que o médico prescreve ao doente, uma dieta equilibrada, que é aquela que toda a gente deve ter em termos de açúcares e de gorduras, e sobretudo no caso dos hipertensos, uma com restrição de sal. Devem também fazer uma evicção dos hábitos tabágicos, existem consultas de cessação tabágica até na ULS do Médio Tejo, portanto tudo isso está disponível e deve ser utilizado. o diminuir o consumo excessivo do álcool ou mesmo deixar de consumir álcool, ou evitar o sedentarismo dentro do possível, fazer exercício físico regularmente, adequado à idade e à pessoa, claro, e tratar depois todas as outras doenças que acrescem fatores de risco, como a diabetes, o colesterol, que também deve ser tratado, se estiver elevado, e situações de arritmias cardíacas, que são muitas vezes a origem dos trombos, dos moados que se formam do coração e que migram para as artérias cerebrais.
2: Dois conselhos que ficaram também aqui desta conversa: dormir bem e combater a solidão.
0: Dormir bem, se tiver apneia do sono, caracteristicamente as pessoas não dormem bem, têm períodos em que o cérebro é mal oxigenado, o que faz encadear picos de hipertensão arterial, que é mais uma vez o fator de risco do AVC, e devem recorrer ao médico, geralmente ao pneumologista, para fazer os estudos do sono e para fazer o tratamento que lhe indicarem, de forma a que corrijam essa situação.
2: Muito obrigada, os conselhos estão dados. Repito o registro com que começamos esta conversa. Em Portugal, a cada hora, 3 pessoas têm um AVC. Muitos deles poderiam ter sido evitados. Perante qualquer suspeita de AVC, ligue imediatamente para o 112. Nós voltamos daqui a 15 dias neste consultório que lhe diz tudo, mesmo tudo, ou quase tudo, sobre saúde, pela sua saúde, para que haja saúde. Fique bem.
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Bom fim de semana. 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
25: Olá, espero muito honestamente que esteja a passar um excelente fim de semana. Seja então muito bem-vindo para mais 3 horas do Central de Escuta. Um Central de Escuta muito especial, onde vamos fazer um desfile durante as 3 horas dos 40 álbuns que mais venderam ao longo da história. São muitos séculos de música, muitos anos de vendas, e nós vamos contar os 40 mais bem-sucedidos em toda essa história. Portanto, vai ser interessante, fique por aí, vai ver que vai ficar muito bem.
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25: E esta contagem vai arrancar no 40º lugar com um dos nomes mais sonantes no mundo da música. Os Beatles têm vários álbuns nesta contagem até ao primeiro lugar, e o primeiro está aqui, 1967-1970, uma coletânea lançada em 1973 e que vendeu 24 milhões de cópias.

No 39º lugar vamos encontrar uma nova coletânea dos Beatles, 1962-1966, e depois, subindo mais um lugar, vamos encontrar o álbum mais bem sucedido da carreira de Carlos Santana. Supernatural saiu em 1999 e foi um mega sucesso a nível mundial.

E completamente diferente de Carlos Santana, vamos conhecer o álbum mais bem sucedido dos Backstreet Boys. Millennium saiu tal e qual como o álbum de Santana em 1999, foi o disco mais comprado desse ano e acabou esta contagem no 37º lugar.

e mostrar o quanto o mundo é versátil, passamos dos Backstreet Boys para os Metallica. O álbum homónimo da banda, saído em 1991, está na 36ª posição.

Também em 1991 saiu um dos álbuns mais importantes da história da música. Mais uma vez o rock está presente, desta vez no estilo grunge. Os Nirvana estreavam-se no mega sucesso a nível mundial com Nevermind, que vendeu em todo o mundo perto de 25 milhões de cópias.

0: já a seguir vamos ouvir o 34º álbum mais vendido em toda a história da música e vamos chegar à fasquia dos 26 milhões de cópias vendidas.
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0: E no 34º lugar desta contagem vamos encontrar a senhora com mais discos vendidos em toda a história da música. O seu álbum mais bem sucedido saiu em 1990 e é uma coletânea, chama-se The Immaculate Collection. Vendeu 26 milhões de cópias, abram aulas para a nossa querida.

E da senhora com mais discos vendidos em toda a história da música, passamos para a senhora que mais discos vendeu em toda a década de 90. Ela tem o seu álbum mais bem sucedido no 33º lugar da contagem. O disco foi lançado em 1993. Era uma delícia e chamava-se, ou chama-se, Music Box, Mariah Carey.

Carrey, passamos para a banda sonora do terceiro filme mais visto sempre na história do cinema. Aí está no 32º lugar, a banda sonora do filme Titanic.

e subimos mais uma posição nesta contagem para encontrar novamente os Beatles. Abbey Road saiu em 1969 e é o 31º álbum mais vendido em toda a história.

da contagem dos álbuns mais comprados em toda a história da música, subimos novamente de fasquia. 28 milhões de cópias vendidas para o álbum saído em 1981, que ainda hoje domina muitas tabelas de vendas. Aí está o Greatest Hits, numa banda não mais pequena que os Beatles, os grandes Wings.

0: E não saia do seu lugar, a contagem com os 40 álbuns mais vendidos em toda a história da música vai continuar e vamos conhecer o álbum mais bem sucedido da carreira dos U2.
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0: E no 29º lugar vamos encontrar o álbum mais bem sucedido da carreira dos U2. Saiu em 1987 e é sem dúvida uma obra-prima. Chama-se The Joshua Tree.

Sem dúvida, é grande disco este da Joshua Tree dos YouTube, mas vamos subir mais uma posição, até mais um grande disco de Meat Loaf. Bat Out of Hell saiu em 1978 e acaba esta contagem na 28ª posição.

0: ponto final nesta primeira hora do Central Discuta. Na segunda vou continuar com esta contagem para descobrirmos qual é o álbum mais comprado em toda a história da música. Portanto, venha daí comigo. Um abraço. Até já.
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2: E seja novamente muito bem-vindo para esta segunda hora do Central de Escuta, um Central de Escuta muito especial, onde lhe estamos a contar quais foram os 40 álbuns mais comprados em toda a história da música. Na primeira hora parámos no 27º lugar, portanto vamos arrancar do 26º até ao número 1, descobrir qual é o disco de platina, aquele que mais vendeu em toda a história.
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2: E a contagem dos 40 discos mais comprados em todo o mundo arranca agora no 26º lugar, com um disco que já vendeu mais de 29 milhões de cópias. Na realidade, este é o disco que eu mais ouvi, portanto, pessoalmente, em toda a minha vida, sem mínima sombra de dúvida. Saiu em 1992, completou, no mês passado, mais de 1000 semanas na tabela britânica de vendas. É um disco que continua a vender muito bem nos dias de hoje e desde 1992 é preciso recordar novamente. Está aqui no 26º lugar desta contagem, mas vai continuar a subir, vai continuar a escalar, o Gold Greatest Hits dos suecos ABBA.

Aí está, 29 milhões de cópias vendidas para Gold Greatest Hits e continua a somar ainda nos dias de hoje. Este disco de Zaba é realmente fantástico. E vamos subir mais uma posição na contagem até ao 25º lugar, onde vamos encontrar a banda sonora do filme Dirty Dancing. 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

está Patrick Swayze a cantar este She's Like the Wind na banda sonora do filme Dirty Dancing. Ele que era um dos principais protagonistas do filme. Mas vamos subir mais um lugar na contagem, desta vez até o 24º lugar, onde vamos encontrar um grande clássico lançado em 1976 pelos Eagles. Chama-se Hotel California.

E este não é o álbum mais bem sucedido da carreira dos Eagles, esse está lá mais para cima, mas de qualquer maneira espetacular este Hotel California, no 24º lugar. Mas no 23º lugar vamos encontrar, e sim, o disco mais bem sucedido da carreira de Bruce Springsteen. Chama-se, é claro, Born in the USA.

It's a Born in the USA é o álbum mais bem sucedido da carreira de Bruce Springsteen. Em 1985, se o álbum mais bem sucedido da carreira dos Dire Straits, Brothers in Arms, acaba esta contagem no 22º lugar.

0: E fico por aí, já a seguir vamos conhecer o segundo álbum mais bem sucedido da carreira de Celine Dion.
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0: E vamos continuar com esta contagem dos 40 discos mais comprados em toda a história da música, no 21º lugar, onde vamos encontrar o segundo álbum mais bem sucedido da carreira de Celine Dion. Saiu em 1996 e chama-se Falling Into You.

e da Celine Dion passamos para um estilo bem diferente com os Guns N' Roses. Na realidade, eles vão inaugurar os 20 mais impressionante sucesso de Appetite for Destruction, o álbum que saiu em 1988.

E tivemos Celine Dion, Guns N' Roses e agora novamente para um estilo muito diferente, mas mais parecido de certa forma com o da Celine Dion. Vamos encontrar o único álbum do século XXI que conseguiu estar entre os 40 discos mais comprados em toda a história da música e inaugura também a fasquia dos 30 milhões de unidades vendidas nesta contagem. É realmente impressionante saber que este disco saiu em 2011, tornou-se realmente um dos discos mais importantes da história e está aqui no 10º lugar e é muito bem merecido. O álbum chama-se 21 e só podia pertencer a Adele.

E isto é o único álbum do século XXI a pertencer à tabela dos 40 discos mais comprados em toda a história. 21 de Adele vendeu 30 milhões de cópias. Mas subimos mais uma posição até ao 18º lugar, onde vamos encontrar The Wall, o clássico dos Pink Floyd.

e The Wall, não é o álbum mais bem sucedido da carreira dos Pink Floyd, esse vamos encontrar lá mais bem para cima, mas parabéns então para a banda britânica, ele está no 18º lugar. E subimos mais uma posição, onde vamos encontrar novamente Celine Dion. Este sim é o álbum mais bem sucedido da carreira da artista canadiana, saiu em 1997, vendeu 32 milhões de cópias e chama-se Let's Talk About Love.

0: E já a seguir venha conhecer o primeiro de três álbuns de Michael Jackson que estão entre os mais bem-sucedidos em toda a história.
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0: E o primeiro de três álbuns de Michael Jackson, que ainda vamos encontrar nesta contagem, está no 16º lugar. Saiu em 1991, mega sucesso, como sempre, para Dangerous.

E de Michael Jackson passamos para os Beatles. Temos no 15º lugar um dos discos mais bem-sucedidos da banda britânica, lançado em 1967. Chama-se Sgt. Pepper's Lonely Hearts Club Band.

E dos Beatles passamos para o fenómeno Alanis Morissette, que inaugura assim a fasquia dos 33 milhões de cópias vendidas e também 16 discos de platina a nível mundial. Em 1995 ela saiu com o seu clássico Jagged Little Pill.

0: E no último Hora do Central de Escuta vamos conhecer os 13 álbuns mais comprados em toda a história. Portanto, vai valer a pena voltar comigo. Volto por isso. Um abraço. Até já.
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2: E seja novamente muito bem-vindo para esta terceira e última hora deste Central de Escuta, um Central de Escuta muito especial, onde lhe estamos a contar os 40 álbuns mais comprados em toda a história da música. Neste momento só já faltam os 13 primeiros, vamos direitinho ao número 1, saber qual é aquele que foi consagrado ao longo da história como o disco mais comprado de sempre.
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2: E continuamos com a impressionante fasquia dos 32 milhões de cópias vendidas para um disco saído em 1984. Chama-se Legend e sem dúvida que o é. Bob Marley e The Wailers ocupam a 13ª posição.

vez mais perto do top 10, vamos encontrar na 12ª posição o álbum mais bem sucedido da carreira dos Beatles. Só podia ser uma coletânea que foi lançada no ano 2000 e chama-se

Paul a ter 3 álbuns entre os 40 mais vendidos em toda a história da música. Ouvimos Dangerous no 16º lugar e no 11º lugar vamos encontrar o seu segundo álbum mais bem sucedido de sempre. Lançado em 1987,

entramos finalmente nos 10 primeiros. Vamos então conhecer os 10 álbuns mais comprados em toda a história da música e entramos também na fasquia impressionante de 34 milhões de cópias vendidas, o que significa que o álbum lançado em 1977 pelos Fleetwood Mac alcançou até agora 17 discos de platina a nível mundial e chama-se Rumours.

E com um registro bem diferente dos Fleetwood Mac, mas com igual qualidade, vamos encontrar no nono lugar o disco mais bem sucedido da carreira dos britânicos AC/DC. Back in Black saiu em 1980 e vendeu perto de 35 milhões de cópias.

0: E já a seguir, venha daí comigo, vamos descobrir qual é a artista feminina a solo com o álbum mais comprado em toda a história.
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E em 1997 foi lançado o disco de uma artista feminina mais bem sucedido em toda a história da música. Um mega fenómeno a nível mundial que lhe deu fama que dura até hoje, com muito respeito por Shania Twain. Ela tem o 8º álbum mais comprado em toda a história. O disco chama-se Come On Over. From

E continuamos a subir nesta contagem, cada vez mais perto do número 1, cada vez mais perto de conhecer o disco mais comprado em toda a história. Mas agora paramos no 7º lugar, vamos até 1971, o ano em que foi lançado o álbum 4, dos Led Zeppelin.

dos Led Zeppelin, passamos para a primeira banda sonora de três, que estão entre os seis discos mais comprados em todo o mundo e onde inauguramos a fasquia dos 36 milhões de cópias vendidas e 18 discos de platina. Aqui vamos encontrar a banda sonora

E da banda sonora do filme Saturday Night Fever, passamos para o quinto lugar, onde vamos encontrar o álbum mais bem sucedido da carreira dos Eagles. Os seus Greatest Hits, 1971-1975, venderam até hoje perto de 37 milhões de cópias e foi um disco lançado em 1976.

4º lugar com a banda sonora de um filme que foi lançado em 1992. Este disco vendeu até ao momento 38 milhões de cópias e um sucesso impressionante. É a segunda banda sonora mais vendida de sempre e é a banda sonora do filme The Bodyguard.

0: E já a seguir vamos conhecer os três álbuns mais comprados em toda a história da música, onde vamos encontrar uma banda sonora de um filme, um grupo e também um artista masculino a solo.
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0: Chegamos então ao último lugar do pódio, chegamos então ao terceiro disco mais comprado em toda a história, com 20 discos de platina, o que quer dizer que vendeu até hoje 40 milhões de cópias. Banda sonora de um filme lançado em 1978 com Olivia Newton-John e John Travolta. É claro que você já viu que estamos

E chegamos agora à vice-liderança da contagem ao segundo disco mais comprado em toda a história da música. 42 milhões de cópias vendidas, um número realmente impressionante para um álbum lançado em 1973. Aí fica The Dark Side of the Moon, um clássico dos Pink Floyd.

viemos do número 40 para chegarmos finalmente aqui ao número 1, ao álbum mais comprado em toda a história da música. E realmente os números aqui são impressionantes, pois se o segundo álbum mais vendido sempre, The Dark Side of the Moon, dos Pink Floyd, tem 21 discos de platina a nível mundial, este disco tem 33, o que quer dizer que vendeu até ao momento 66 milhões de cópias e continua a somar. Este disco foi lançado em 1983, foi um mega fenómeno a nível mundial, ainda hoje é considerado por alguns, tal e qual como eu, um dos melhores discos da história. Sem dúvida que merece o primeiro lugar, eu acho que muito dificilmente volta a ser batido. Aí está, mais uma vez, no primeiro lugar, hoje e sempre, o malogrado Michael Jackson. O álbum Thriller é o mais comprado sempre em toda a história.

0: e com o Thriller de Michael Jackson a ter vendido 66 milhões de cópias e a ser o disco mais comprado em toda a história da música, eu despeço-me deste especial. Quanto a mim, marco encontro consigo no próximo fim de semana. Até lá, divirta-se ao máximo.
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0: são as direções, os sentidos, a quimera, a inspiração e o melee da jornada por um certo oriente. É a hora mágica das mil e uma noites e dos beduínos do tempo, da simbiose entre poemas compostos nos passos da saudade e a música que nesta tenda é uma memória que nos habita. Somos nós e eles, os lugares por onde viajamos para nos reencontrarmos connosco próprios.
1: Prezados ouvintes, sejam todos muito bem-vindos a mais uma emissão do programa Um Certo Oriente, um espaço plural de partilha musical, de entretenimento, de encontro de pessoas, de mundos, de culturas e de saberes, apresentado por este vosso anfitrião António Rodrigues, que no curso do próximo tempo, aqui nesta nossa rádio a transmitir via web para todo o mundo, procurará proporcionar-lhes momentos diferentes e aprazíveis, compartilhando a melhor seleção musical, as curiosidades de ontem, de hoje e de sempre, e os pensamentos simples que nos chegam dos insondáveis destinos do Norte de África, Médio Oriente, Golfo Pérsico e da região peninsular do Sul da Ásia. Sob a erudita reflexão do poeta libanês Khalil Gibran, quando inspirou a que sejamos sempre capazes de viver tudo o que há de sagrado em cada instante, proponho-lhes o meu singelo convite para que nos façam companhia e desfrutem de uma deleitável jornada pelas exóticas quimeras de um certo Oriente.
0: Sê paciente e confia na viagem.

0: São os acordes iniciais de boas-vindas da emissão de hoje de Um Certo Oriente a contemplarem o virtuosismo de Samsara e Metaboy em Tiki Taka, também com o requinte da distinta atriz, bailarina e cantora Nora Fatehi e do cantor nigeriano Kiss Daniel no single Pure Luxury. E ouvimos ainda o cantor, compositor e multi-instrumentista de reggae sudanês Moha Ali na faixa Salamu Aleikum. No seguindo a nossa jornada, receberemos seguidamente no alinhamento outra proeminente cantora, desta feita a israelita Idin Bin Zakin, ao vivo na sala de espetáculos de Menorah em Tel Aviv, com o sucesso pop de 2021, Mohabbet, gíria para descrever uma festa ou um ambiente animado. Da região magrebina, mais precisamente do Reino de Marrocos, Ayman Serhani e Natalia Yasmin trar-nos-ão o enérgico Darni Rassi. E da região do Levante, o grupo de música eletrónica Shamstep 47 Soul interpretará Dabike, tema inspirado na dança folclórica tradicional em países como o Líbano, Jordânia, Síria e na Palestina. Até já!
1: Veja a Mohabbet.

Saudações aos ouvintes do programa Um Certo Oriente. Meu nome é Davi Lucena, moro na cidade de João Pessoa, que fica na região nordeste do Brasil. Conheci o programa por meio de postagens no Instagram. Fiquei curioso ao ver o perfil com um nome tão diferente, Um Certo Oriente, que me remetia a doces lembranças da infância. Quando eu era garoto, gostava muito de um desenho animado da TV chamado Shazam. Dois irmãos, um menino e uma menina, montados em um camelo voador, Kabupe, viviam aventuras em desertos, em medinas e em aldeias identificadas com os países árabes. Sempre que eles estavam em perigo, juntavam dois anéis e então surgia um bondoso e sorridente gênio para ajudá-los. Meus olhos de menino ficavam encantados com aqueles cenários. Cresci e já tenho mais de meio século, mas continuo fascinado por histórias de Mil e Uma Noites e também pela cultura e pela realidade daquela região, onde nasceram filósofos, astrônomos e muitos artistas. Eu paro para escutar as músicas e os sábios relatos de Antônio Rodrigues. Desejo vida longa ao programa e parabenizo imensamente pelo trabalho de sua equipe, que nos traz esse entretenimento semanal cultural. Deixo um grande abraço a todos.

0: com a nossa sequência musical a cumprir a primeira metade da emissão de hoje de Um Certo Oriente, ouvimos Ai Ai, do duo composto pelo artista turco de hip-hop Samet Kardeşler e pela cantora e compositora pop Sila Şahin. De outras paragens, de Kina, no Egito, Gawel Banat, faixa que passou a seguir, é o single de 2021 da Águia do Alto Egito, como é conhecido no seu país de origem, o cantor e compositor Mohamed Ramadan, que neste single, que foi sucesso musical durante várias semanas, se faz ainda acompanhar pelos populares cantores e compositores pop marroquinos Redwan e Noaman Belayashi. Ainda pelo norte de África, acolhemos o proeminente cantor Distinct no ritmado Yama, num registro ao vivo, acompanhado pela Red Bull Symphonic Live Orchestra, que é outro daqueles temas que não deixa ninguém indiferente. A todos vós, estimados ouvintes, que nos ouvem em casa, no trabalho, em viagem, onde quer que se encontrem, reitero o convite para que se mantenham na nossa companhia e desfrutem deste espaço onde, semanalmente, aqui mesmo, ao longo desta hora, o Ocidente encontra o seu Oriente.
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pelos jardins ao oriente de nós, entre frondosos palmeirais, dulcificadas tamareiras, oásis e sonhos, seguimos musicalmente encantados pela mestria da excelente música que se produz no Irão, aquela terra a que o historiador Jules Michelet apelidou de a grande estrada do género humano. Primeiro com o cantor, compositor e produtor musical Mohsen Yaganeh, em Behet Golmidan, Eu Prometo-te, em língua farsi, seguindo-se-lhe o seu compatriota Ehram, no romântico tema Sultan Galbeman, Sultana do meu coração. E ao começarmos a fazer paulatinamente o caminho de volta, a pensar em todos vós, escolhemos uma seleção exclusiva de temas que nos ajudarão a percorrer musicalmente da melhor maneira o restante itinerário, nomeadamente com Baba, tema interpretado pelo cantor egípcio Amr Diab, e viajando até à Síria, a voz revelação de 2025, Al-Shami, obsequiar-nos-á com Houdini, antes da sua conterrânea Bessan Ismail e da multidisciplinar cantora egípcia Felouka cumprirem as honras. E assim se faz um certo Oriente. O pensamento que decora o pergaminho que sela a emissão de hoje inspira-nos que sobrevivemos às estações, superamos os fracassos, alçamos novos voos, descobrimos novos meios, conquistamos impossíveis e ainda renascemos do que fomos. Florescemos e, se com amor semearmos, seremos mais do que pontes, seremos pedaços de infinito. Que assim seja.

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1: E praticamente a concluir o capítulo de hoje do programa Um Certo Oriente, como um dia legou para a posteridade Carl Sagan, diante da vastidão do tempo e da imensidão do universo, é um enorme prazer para mim dividir um planeta e uma época consigo. Aproveito esta oportunidade para deixar uma palavra de gratidão a todos vós, estimados ouvintes, que durante esta última hora me concederam a amável honra da vossa simpática companhia, assim como endereçar uma devida palavra de reconhecido apreço à fantástica equipa desta nossa rádio, que uma vez mais tornou possível levar até vós esta edição e que para mim constitui sempre um gosto e todo um privilégio produzir e realizar. Sou o António Rodrigues e voltarei ao vosso convívio, oxalá, de hoje a 8 dias, à hora certa, para mais uma nova peregrinação pessoal, interior e geográfica pelos jardins ao oriente de nós. Até lá, desejo a todos a continuação de uma excelente semana. Muito obrigado pela vossa presença. Bem-ajam, Maktub. Estava escrito.

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21: Olá, boa tarde e bom fim de semana ao som da rádio como você gosta.
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0: Boa tarde e bom fim de semana com a sua rádio. Eu sou o Ricardo Silva e tenho para si grandes canções nesta tarde de domingo.
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0: São fantásticas estas tardes de fim de semana, não acha? Aproveite-se para descansar ou, se preferir, dar um passeio. Você merece. Boa tarde, bom fim de semana.
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1: Espero que a sua tarde de domingo esteja a ser um espetáculo. Eu sou o Ricardo Silva e desejo-lhe um ótimo fim de semana.
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2: Olá, boa tarde. Eu sou o Ricardo Silva e estou aqui a dar-lhe muita música. Tenha um ótimo fim de semana.
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1: São fantásticas estas tardes de fim de semana, não acha? Aproveite-se para descansar ou, se preferir, dar um passeio. Você merece. Boa tarde, bom fim de semana.
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0: quiser partilhar connosco o que anda a fazer este fim de semana, esteja à vontade para o fazer no nosso Facebook. Vai ser bom ter notícias suas. Basta procurar-nos em Antena Livre. Esperamos por si.
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0: 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Seja muito bem-vindo. Eu sou a Alexandra Pimentel e estou aqui a partilhar consigo as suas músicas preferidas.
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2: Olá, eu sou o Noble e estou aqui na tua rádio favorita para te mostrar o meu novo single, Lost in You.

0: Nada melhor neste fim de semana do que ouvir grandes canções, não acha? E as suas músicas preferidas passam todas aqui na Rádio Como Você Gosta.
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0: 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Eu sou a Alexandra Pimentel e estou aqui a partilhar consigo as suas músicas preferidas.
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12: Olá, bom fim de semana. Eu sou a Alexandra Pimentel e estou aqui consigo para passar um ótimo fim de semana.

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0: Ana Alessandra da Rádio Como Você Gosta. Por aqui passam todas as suas músicas preferidas. Seja muito bem-vindo.
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1: Sempre lado a lado com grandes canções aqui na sua rádio. Seja muito bem-vindo, bom fim de semana.

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0: E por aqui, as grandes canções não param de tocar. 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

0: Purdo. 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Seja muito bem-vindo. Eu sou a Alexandra Pimentel e estou aqui a partilhar consigo as suas músicas preferidas.
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3: Estamos prontos para a edição 687 do Clube Megahertz.
2: Daniel Vieira.
3: Sou eu mesmo, aos comandos da rádio que te faz vibrar, a rádio de todos os sucessos que escutas aí no teu receptor, no teu PC, no telemóvel, no podcast, seja onde for ou seja como for, estás com certeza bem ligado e pronto para as novidades musicais desta semana. Ora então, primeiro de tudo, espero que estejas a ter umas boas férias, isto naturalmente, se for o teu caso, pois se não for, então bom trabalho, sempre ao som da melhor música. Por falar em melhor música, para arrancar, escolhi hoje o Bruno Correia, com uma entrega vocal poderosa e emotiva. Eu Não Sou Assim é o marcante single do cantor e vencedor da edição de 2014 do The Voice Portugal. Reconhecido pela sua extraordinária extensão vocal e capacidade dramática de interpretação, o artista regressa às grandes baladas em português com uma faixa carregada de vulnerabilidade e verdade num ritmo latino-cigano muito maduro. Bem-vindo ao Clube Megahertz.

0: Este Eu Não Sou Assim é o segundo single a solo de Bruno Correia, lançado no final do passado mês de julho, depois de Que Mulher É Esta. O artista reafirma assim o seu estatuto como um dos cantores mais dotados e emotivos da sua geração em Portugal. Eu Não Sou Assim é mais um testemunho da sua dedicação à pop romântica de grande escala, capaz de arrepiar o ouvinte e de brilhar intensamente em atuações ao vivo.
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0: A britânica Mick lançou no último dia do mês de julho o seu novo single Expensive Taste. A canção é o terceiro single lançado pela sua nova editora BMG, depois dos êxitos Fabulous e Beautiful Freaks.

0: esta Expensive Taste combina melodias cativantes com os vocais e personalidade excêntrica de Mick. Surgiu enquanto a cantora alternava entre o seu apartamento na Cave em Brixton e as viagens a Los Angeles para compor músicas. A autoria da faixa é da própria Georgia Mick, com a participação de Caroline Baker e David Bramick, que também teve a cargo a produção.
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0: A vencedora de 3 Grammys, Ariana Grande, lançou também na passada sexta-feira, 31 de julho, o seu 8º álbum de estúdio, Petal. O antecipado álbum foi co-escrito e produzido pela própria e Ilia, com Max Martin a juntar-se como co-escritor e produtor em 3 faixas. Uma dessas faixas é precisamente Petal, faixa título e de destaque do álbum.

0: esta Petal Sex Hate That I Made You Love Me, que entrou diretamente para o número 1 da Billboard Hot 100, marcando o décimo single de Ariana Grande a atingir a posição cimeira. Em Portugal, estreou em 8º lugar.
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0: Mergulhando agora na nova música popular brasileira, com uma identidade deeply poética e instintiva, Reza Brava é uma das criações mais marcantes da cantautora e compositora brasileira Mari Froes. A artista goiana, que tem conquistado um público fiel em todo o mundo lusófono, graças à sua voz aveludada e à sensibilidade da sua escrita, entrega neste tema uma obra de enorme força espiritual, ritmo e proteção.

0: Se em Luna, o anterior single, a Cher levou-nos por uma viagem noturna e misteriosa, neste Sonhador o foco vira-se para dentro, explorando a dualidade entre a ambição artística, a imaginação e a dura realidade quotidiana. Sonhador afirma-se como um tema denso, inspirador e imersivo, ideal para quem procura na música urbana contemporânea um porto de abrigo com espaço para pensar e sentir.
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0: Considerado um hino à união, inclusão e internacionalidade, Ain't in LA é o terceiro single do muito aguardado álbum de estreia da eslovaca Adela, de título Prima. A faixa celebra a criatividade e a beleza que nascem do encontro entre pessoas de diferentes origens, dando especial destaque a lugares e comunidades

0: continuidade dos dois singles anteriores, este Ain't in LA aprofunda ainda mais as raízes de Adela, revelando novas facetas da artista eslovaca ao público.
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0: Entretanto, a banda britânica Wolf Alice lançou Gospel Oak, faixa de um novo pacote de lados B do álbum The Clearing.

0: Esta Gospel Hulk é a primeira de três canções de um novo pacote de lados B em vinil de 7 polegadas, editado pelos britânicos Wolf Alice. Hammond Song e Hit the Sky são editadas digitalmente nas próximas semanas, sendo que as três faixas vão ganhar um lançamento físico no próximo dia 21 deste mês de agosto, o primeiro aniversário do álbum The Clearing.
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0: E agora está na hora de recebermos mais um episódio do espaço Pão do Dia com o Carlos Cunha.
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3: Mais uma passagem por artistas que tive o prazer de assistir aos seus concertos neste verão. Falo agora de Emílio Moret. Não se esquecem que se diz, um cubano residente em Lisboa. O que é que há a dizer sobre ele? Para já que vamos ouvir uma canção lindíssima chamada Por La Felicidade, com a participação de Fábio Rebordão e Lucy Bella. Uma espécie de som cubano mais fado, mais morna, alguma coisa assim. Canção muito inspirada. Emílio Moret vive em Lisboa. Foi vocalista de várias bandas conceituadas cubanas. Ele tem cerca de 86 anos. Como destaque, foi vocalista ali, acho, penso que a partir de 96, do Septeto Habanero, um nome de certeza que vocês conhecem. Ele atuou no Festival de Músicas de Montesinos, no caso, num dos dias em que o festival se realizou em Porto Covo. São os primeiros 3 dias. E vamos ouvir Por La Felicidade, Emílio Moret, com Lucy Bella e Fábio Rebordão. Um abraço.

0: Cunha.
1: Foi mais um episódio do Espaço Pão do Dia. O Carlos Cunha deu destaque hoje a Emílio Moret.
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1: Luís Fialho está de regresso com Sou Mais Teu Do Que Meu, um novo single que cruza a pop contemporânea com referências à identidade musical do Alentejo. Escrita em parceria com Gustavo Reinas, a canção combina guitarras acústicas, teclados e um coro vocal inspirado na tradição do canto coletivo da região.

0: este Sou Mais Teu Do Que Meu, novo tema do évorense Luís Fialho, sucede ao álbum A Viagem, editado em 2025, e dá continuidade à exploração de uma linguagem pop inspirada nas raízes culturais do sul do país.
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0: A norte-americana Kylie Cantrell apresenta Closet, o tema de destaque do seu novo EP Valley Girl Problems. Após a enorme projeção alcançada com Descendants, Wicked Wonderland, atualmente o filme mais visto do Disney Plus a nível mundial, a artista apresenta um novo capítulo da sua carreira, afirmando-se cada vez mais como uma das vozes mais promissoras da nova geração da pop para lá do ecrã.

0: uma sonoridade pop moderna, assenta em melodias cativantes. Esta Closet transforma o ato de arrumar um armário numa metáfora para deixar para trás desilusões, relações tóxicas e o peso do passado. Um tema de libertação e renovação, com um refrão imediato e uma atitude confiante que reflete a evolução artística de Kylie Cantrell.
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0: Com uma sonoridade que cruza synth-pop e rock alternativo, Better Late Than Never é um tema enérgico e otimista sobre a ideia de que nunca é tarde para seguir o caminho que nos está destinado. É o novo single dos Almost Monday, que antecipa o próximo álbum da banda norte-americana.

0: depois da tempestade de trovoada e do vazio de deserto, Brisa acende uma nova etapa da sua narrativa emocional com esta Chama, uma faixa pop fresca e intensa que junta a artista a Magnus Wise numa celebração da identidade, da liberdade e da força de recomeçar. Chama é o terceiro portal de uma narrativa emocional que Brisa tem vindo a construir através da sua música depois de trovoada e deserto as faixas anteriores.
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0: Peculiar acaba de lançar Moça, o novo single de antecipação do álbum de estreia Os Camelos Também Sabem Nadar. O tema transforma uma história de desilusão amorosa numa canção pop marcada pela identidade algarvia, recuperando no título a expressão regional Moça, característica do falar do

0: referências ao mar e à pesca e este moço-moça aborda a importância de reconhecer relações que já não fazem bem, combinando sonoridades pop com elementos da música tradicional algarvia e do funk brasileiro. O novo tema reforça a identidade artística de Peculiar num projeto que cruza tradição e contemporaneidade.
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0: I Can't Get Enough é o novo single do luso-britânico Sol B, um tema de R&B contemporâneo com influências afro e uma sonoridade leve inspirada no verão.

0: escrito, produzido, misturado e masterizado pelo próprio artista. Este I Can't Get Enough fala sobre a vontade de viver cada vez mais os momentos ao lado de alguém que nos faz bem, transmitindo a sensação de nunca querer que essa ligação termine. Trata-se do mais recente single de Soulby, que vem reforçar a identidade musical do artista que cresceu entre o Barreiro e Manchester.
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0: The Last Dinner Party apresentam Knocking at the Sky, o tema de destaque da edição deluxe do seu álbum From the Pyre. Entre o rock alternativo e o indie rock, a faixa surge como uma carta de amor e ódio a Los Angeles, combinando a energia característica da banda britânica com uma escrita marcada pelo contraste entre fascínio e desencanto. Aproveitamos agora para ir tomar um café, fazer uma curta pausa. Estamos de volta num piscar de olhos para reatar com Carl Carlson. Fica por aí, bem ligado. Até já.

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11: Cá estamos de volta para a segunda parte do Clube Megahertz.
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11: Precisamente, cá estamos de regresso para a segunda tranche da edição 687 do teu clube favorito da rádio, onde tenho mais novidades musicais por Portugal e um pouco ao redor do mundo. Terei também recordações nos espaços Discos Perdidos e Clube Mega 10 Anos, para além da piada seca do dia, para dar mais alegria ao teu dia, que aposto está a ser fantástico, pelo menos é o meu desejo e os meus votos. Ora bem, para reatar musicalmente, escolhi o Carl Carlson, o artista luso-sueco, está de volta com Ilusão, um tema que aborda as falsas expectativas nas relações modernas, combinando uma produção eletrónica polida com uma sensibilidade melódica marcante. Ainda bem que ficaste por perto, mantém-te ligado ao Clube Megahertz. Bem-vindo de volta.

0: Carl Carlson vai afirmando-se como um nome a ter em conta no circuito da nova música de dança e pop em Portugal. Esta ilusão mostra uma enorme maturidade de produção, entregando um tema sofisticado, viciante e perfeitamente calibrado para as rádios e para as discotecas.
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0: Tristan Robertson, estrela da música country texana, regressa com Down for the Ride, a faixa título e single de avanço do seu aguardado

0: apenas 18 anos, Tristan Robertson continua a ganhar impulso como um dos artistas independentes de ascensão mais rápida na música country, conquistando 4 singles consecutivos em primeiro lugar no Texas Regional Radio Report, entrando na tabela Media Base Country Indie Chart e ultrapassando 19,7 milhões de streams em mais de 182 países. Esta Down for the Ride é a faixa madrinha do seu próximo segundo álbum de originais, muito aguardado.
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0: Peggy Goo e Ira Starr juntaram-se para o novo hit de verão, Woman. Construída sobre uma batida hipnótica de house dos anos 90, a faixa combina melodias irresistíveis com letras deliciosamente nonsense, como podemos escutar no refrão a di-di-tang-tang-tang-di-tang, que se colam à cabeça instantaneamente para ouvir repetidamente enquanto derretes no

0: As estrelas da música globais Alok e Jennifer Lopez uniram forças para uma das colaborações mais intrigantes do ano, com o lançamento de Everything's Fine, um projeto concebido para ser vivenciado sob duas perspectivas distintas. Em vez de seguir o formato tradicional de remix, os artistas revelaram a música em duas versões, uma intimista para o período da manhã, com a indicação AM, e outra dançante para o período da tarde, a versão PM, que escutámos agora, criando uma experiência auditiva única que explora o contraste entre a aparência exterior e as emoções interiores.
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0: A angolana Yola Araújo lançou em julho o videoclipe oficial do tema No Time to Play no YouTube, uma das faixas integrantes do seu mais recente trabalho discográfico intitulado Hitmaker. Cantada numa mistura de inglês e pidgin nigeriano, a canção aborda a resiliência e a determinação em superar os obstáculos de vida, utilizando versos marcantes que refletem a recusa em desistir, mesmo perante cenários adversos de

0: refrão focado na força que retira da sua fé e do carinho dos seus admiradores, Yola Araújo transmite com este No Time to Play uma mensagem de perseverança e compromisso com o seu público. O lançamento do projeto audiovisual gerou um impacto muito positivo nas redes sociais, recolhendo fortes elogios dos fãs que enalteceram a energia e a entrega demonstradas pela artista angolana neste novo capítulo da sua carreira.
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0: Cruzando a sensibilidade da pop de autor com a cadência marcante da nova vaga hip-hop e urbana nacional, Nasci Para Te Amar é uma colaboração vibrante entre o cantautor Ricardo Maia e o destacado artista urbano Leo 2745, numa junção de dois universos musicais distintos que resulta numa faixa intensa, romântica e de impacto imediato.

0: Basta Nascer Para Te Amar, Ricardo Maia e Leo 2745 mostram a força das parcerias entre a pop romântica e a cultura hip-hop em Portugal. O resultado é um tema cativante, moderno e carregado de emoção, desenhado para dominar tanto o circuito de rádios como as principais listas de reprodução digitais deste verão.
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0: Tem agora o 8º episódio do Espaço Discos Perdidos, onde ao longo do abecedário vamos abordar um disco perdido da música portuguesa, duas bandas ou artistas por cada letra.
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0: Bem-vindo a mais uma edição da rúbrica Discos Perdidos.
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0: Hoje destaca-se uma banda portuguesa de algum sucesso nas décadas de 1980 e 1990. Foi formada em 1985 por Natália Casanova, na voz, Pedro Solares, na guitarra, João Vitorino, na bateria, Diamante, no baixo e João Marques, nas teclas. Em novembro desse ano, lançou um single para a editora Metrosom, de título Chuva, com Saudade e Raiva no lado B. A capa apresenta um erro gráfico, pois os temas aparecem indicados como Saudade e Raiva. António Freire, na guitarra, Oscar Coutinho, no baixo e Pedro Domingos, nas teclas, entram para o grupo em 1986. No ano de 1989, assina um contrato com a EMI, Valentino Carvalho, lançando no ano seguinte o álbum Ecos de Outono, produzido por Ricardo Camacho e Francis. Amor Errante é um dos temas mais marcantes do disco. Em 1993, dá-se a saída de Pedro Domingos e a entrada do violinista Carlos Aires. Participam com uma versão de Canção de Embalar no disco Filhos da Madrugada e atuam no concerto Filhos da Madrugada ao vivo. O segundo álbum, Deserto Azul, foi editado em 1995 e no ano seguinte surge o álbum O Verbo, com produção de Frank Darcel. Neste disco participou Adolfo Luxúria Canibal, que escreveu as letras e participa no tema E o Verbo Criou a Mulher. Em 1997 é lançado um CD single com remisturas de Eu Ando às Voltas. Chegaram a gravar e a fazer a pré-produção do quarto disco, cuja edição esteve prevista para abril de 1999, mas interromperam as gravações após desentendimentos com a editora Sony. Depois de alguns anos de paragem, chegam a anunciar novo regresso, mas tal não se concretizou. Escutamos hoje Chuva, o primeiro single editado em 1985, a banda Diva.
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1: Foi o 8º episódio dos Discos Perdidos, hoje com a segunda letra D, os Diva. Para a semana temos a primeira letra E, mais um disco perdido da música portuguesa.
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1: Mergulhando na pop moderna em língua portuguesa, Quase é o marcante single do artista emergente Archie, stage name de Gonçalo Rebelo. Com um tom confessional e vulnerável, a canção explora a frustração e o peso de todas as histórias que ficaram pela metade, traduzindo em melodia a incerteza dos caminhos que não se concretizam.

0: letra deste Quase, na voz do Archie, foca-se na dor dos sentimentos que não chegaram a florir por completo, nas palavras travadas no tempo e na angústia de ficar preso ao quase. Porém, apesar da carga nostálgica, o tema aborda o encerramento desses ciclos com maturidade, reconhecendo que nem todas as ligações foram feitas para durar, mesmo que tenham deixado marca.
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0: A italiana Kina e o sueco Shai Martin juntaram-se num novo single de título Out of My Head, um tema que se divide num pop alternativo, indie pop e pop contemporâneo de foco emocional.

0: construído em torno da produção intimista e atmosférica de Kina. Este Out of My Head mistura pop alternativo, indie pop e elementos acústicos com a voz inconfundível de Shai Martin. O resultado é uma faixa carregada de emoção sobre a incapacidade de se desprender de alguém que continua a ocupar os seus pensamentos.
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0: A cantora e compositora, nomeada para os Grammys, Gracie Abrams, lança o muito aguardado terceiro álbum de estúdio, Daughter from Hell. Uma das faixas de destaque é esta, Good Reason.

0: esta Good Reason, uma das faixas de destaque do álbum Daughter From Hell, Gracie Abrams olha para trás e revisita o momento em que partiu o coração de alguém que sentia mais por ela do que ela por essa pessoa, refletindo sobre a culpa, o arrependimento e a procura de uma razão que justificasse essa decisão.
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0: Mergulhando no lado mais sensual e atmosférico da música urbana nacional, Mo Love é uma colaboração envolvente entre os artistas angolanos Killa Ill e Lul Jorge, dando origem a um tema vibrante que cruza o R&B contemporâneo com a sonoridade do Trap Afro Fuji.

cena urbana lusófona continua a ser impulsionada por parcerias que cruzam diferentes influências da street culture. Este Mo Love, com os angolanos Killa Hill e Lul Jorge, é um exemplo claro desta vitalidade. Uma canção moderna, sedutora e contagiante, feita para dominar as listas de reprodução das rádios e das discotecas.

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1: Agora vamos recordar o tema que abriu o Clube Megahertz há 10 anos.
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1: No dia 6 de agosto de 2016 foi transmitida a emissão número 176 do Clube e nesse dia decidi abrir a emissão com A Lenda, single lançado em 2013, que serviria de antecipação do álbum De Lisboa Para Ti, de Pedro Madeira, que viria a ser editado em outubro de 2014.

0: A Lenda, um dos temas do álbum De Lisboa para Ti, de Pedro Madeira, editado em 2014, foi o tema de abertura da emissão 176 do Clube Megahertz, transmitida a 6 de agosto de 2016.
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0: Estamos assim na ponta final desta edição 687 do Clube. Falta ainda a habitual piada seca do dia.
2: 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Ai, eu entretanto pus piso flutuante em casa. Agora, quando vierem as próximas cheias, o chão flutua e eu não fico com a casa inundada.
3: És mesmo, parvo. Então assim, se as cheias subirem muito, estás cabo da cabeça no teto.
2: Ah, mas é que eu também pus teto falso. Apaguei.
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0: Está a piada seca do dia, o piso flutuante e o teto falso por causa das cheias. Oh, valha-me Deus.
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0: Ellie Goulding lançou Four Seasons como o segundo single do seu 6º álbum de estúdio, I Know Too Much, que chega às lojas a 4 de setembro através da Polydor Records. O single sucede a Black Prada Dress, lançado em junho e que já tiveste a oportunidade de escutar por aqui. Para já, está tudo dito quanto à edição de hoje do Clube Megahertz. Nós voltaremos de hoje a 8 dias para uma nova jornada. Convido-te a ficares ligado à rádio de todos os sucessos, pois há muito para te oferecer. Fica bem, um abraço, boas férias.
4: Tchau.

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A vida humana é complexa. Compatibilizar o conjunto de afetos e de obrigações com os nossos interesses individuais pode ser conflituoso e confuso, sobretudo quando as exigências dos que nos rodeiam parecem excessivas ou quando as nossas forças fraquejam.

0: consumimos e distraímos-nos enquanto se desmoronam os nossos indicadores de bem-estar mental. É uma das lacunas mais evidentes da sociedade atual.
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0: Mas concentremos-nos nos nossos pontos fortes. Acima de tudo, contamos com um magnífico aliado, um cérebro adaptável, criativo e, ainda que por vezes o esqueçamos, social na sua essência.
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6: A infância é a fase mais determinante do nosso crescimento, porque é aí que aprendemos através da imitação dos adultos que se encontram à nossa volta. É quando se adquirem os grandes padrões emocionais que usaremos ao longo das nossas vidas para interpretar o mundo que nos rodeia.

0: Olá, boa noite, eu sou a Joana Ramos e está no Mundo Maravilhoso. A pureza do amor por si mesmo quase nunca é deteriorada pela intrusão de algum propósito extrínseco ou ulterior. Apenas muito raramente procuramos o nosso próprio bem-estar primariamente, por esperarmos que leve a algum outro bem. Fique connosco.
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medida que nos tornamos adultos, adquirimos a bagagem que nos permite estabelecer relações com os outros. Desejos, valores, necessidades, expectativas e decepções. Há a dimensão de quem nos rodeia e que descobre as nossas preferências e rejeições do resto do mundo.

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0: O que amamos é necessariamente importante para nós, precisamente porque o amamos. Há também uma ideia bem diferente a trazer aqui. Amar em si mesmo é importante para nós, seres humanos. Bem-vindos ao mundo maravilhoso.
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4: O silêncio não é a ausência de gestos ou de palavras. É, na sua essência, um modo de resistência à superficialidade das conversações globalizadas nos espaços saturados de mediação. 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

O afeto humano utiliza um mecanismo que supera a distância social, desativando os circuitos que são utilizados para a avaliação crítica e para as emoções negativas, e une os indivíduos por intermédio do circuito de recompensa, o que explica o poder do amor para motivar e entusiasmar. Obrigada por estar desse lado. Este é o Mundo Maravilhoso.

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Entre tantas espécies nesta explosão de vida no planeta Terra, destaca-se uma espécie aparentemente frágil, a nossa. Faltam-nos muitas qualidades e a robustez física de outras espécies.

0: amor é mais centralmente uma preocupação desinteressada pela existência do que é amado e pelo que é bom para ele.
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2: São as direções, os sentidos, a quimera, a inspiração e um elei da jornada por um certo oriente. É a hora mágica das mil e uma noites e dos beduínos do tempo, da simbiose entre poemas compostos nos passos da saudade e a música que nesta tenda é uma memória que nos habita. 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
3: Prezados ouvintes, sejam todos muito bem-vindos a mais uma emissão do programa Um Certo Oriente, um espaço plural de partilha musical, de entretenimento, de encontro de pessoas, de mundos, de culturas e de saberes, apresentado por este vosso anfitrião António Rodrigues, que no curso do próximo tempo, aqui nesta nossa rádio a transmitir via web para todo o mundo, procurará proporcionar-lhes momentos diferentes e aprazíveis, compartilhando a melhor seleção musical, as curiosidades de ontem, de hoje e de sempre, e os pensamentos simples que nos chegam dos insondáveis destinos do Norte de África, Médio Oriente, Golfo Pérsico e da região peninsular do Sul da Ásia. Sob a erudita reflexão do poeta libanês Khalil Gibran, quando o inspirou a que sejamos sempre capazes de viver tudo o que há de sagrado em cada instante, proponho-lhes o meu singelo convite para que nos façam companhia e desfrutem de uma deleitável jornada pelas exóticas quimeras de um certo Oriente.
2: Sê paciente e confia na viagem.

0: São os acordes iniciais de boas-vindas da emissão de hoje de Um Certo Oriente a contemplarem o virtuosismo de Samsara e Metaboy em Tiki Taka, também com o requinte da distinta atriz, bailarina e cantora Nora Fatehi e do cantor nigeriano Kiss Daniel no single Pure Luxury. E ouvimos ainda o cantor, compositor e multi-instrumentista de reggae sudanês Mohali na faixa Salamu Aleikum. Prosseguindo a nossa jornada, receberemos seguidamente no alinhamento outra proeminente cantora, desta feita a israelita Edin Ben Zakin, ao vivo na sala de espetáculos de Menorah em Tel Aviv, com o sucesso pop de 2021, Mohabbet, gíria para descrever uma festa ou um ambiente animado. Da região magrebina, mais precisamente do Reino de Marrocos, Ayman Serhani e Natália Yasmin trar-nos-ão o enérgico Darni Rassi. E da região do Levante, o grupo de música eletrónica Shamstep 47 Soul interpretará Dabike, tema inspirado na dança folclórica tradicional em países como o Líbano, Jordânia, Síria e na Palestina. Até já!
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Saudações aos ouvintes do programa Um Certo Oriente. Meu nome é Davi Lucena, moro na cidade de João Pessoa, que fica na região nordeste do Brasil. Conheci o programa por meio de postagens no Instagram. Fiquei curioso ao ver o perfil com um nome tão diferente, Um Certo Oriente, que me remetia a doces lembranças da infância. Quando eu era garoto, gostava muito de um desenho animado da TV chamado Shazam. Dois irmãos, um menino e uma menina, montados em um camelo voador, Kabupi, viviam aventuras em desertos, em medinas e em aldeias identificadas com os países árabes. Sempre que eles estavam em perigo, juntavam dois anéis e então surgia um bondoso e sorridente gênio para ajudá-los. Meus olhos de menino ficavam encantados com aqueles cenários. Cresci e já tenho mais de meio século, mas continuo fascinado por histórias de Mil e Uma Noites e também pela cultura e pela realidade daquela região, onde nasceram filósofos, astrônomos e muitos artistas. Eu paro para escutar as músicas e os sábios relatos de Antônio Rodrigues. Desejo vida longa ao programa e parabenizo imensamente pelo trabalho de sua equipe, que nos traz esse entretenimento semanal cultural. Deixo um grande abraço a todos.

0: Com a nossa sequência musical a cumprir a primeira metade da emissão de hoje de Um Certo Oriente, ouvimos Ai Ai, do duo composto pelo artista turco de hip-hop Samet Kardeşler e pela cantora e compositora pop Sila Şahin. De outras paragens, de Kina, no Egito, Gawel Banat, faixa que passou a seguir, é o single de 2021 da Águia do Alto Egito, como é conhecido no seu país de origem, o cantor e compositor Mohamed Ramadan, que neste single, que foi sucesso musical durante várias semanas, se faz ainda acompanhar pelos populares cantores e compositores pop marroquinos Redwan e Noaman Belayashi. Ainda pelo norte de África, acolhemos o proeminente cantor Distinct no ritmado Yama, num registro ao vivo, acompanhado pela Red Bull Symphonic Live Orchestra, que é outro daqueles temas que não deixa ninguém indiferente. A todos vós, estimados ouvintes, que nos ouvem em casa, no trabalho, em viagem, onde quer que se encontrem, reitero o convite para que se mantenham na nossa companhia e desfrutem deste espaço onde, semanalmente, aqui mesmo, ao longo desta hora, o Ocidente encontra o seu Oriente.
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pelos jardins a oriente de nós, entre frondosos palmeirais, dulcificadas tamareiras, oásis e sonhos, seguimos musicalmente encantados pela mestria da excelente música que se produz no Irão, aquela terra a que o historiador Jules Michelet apelidou de a grande estrada do género humano. Primeiro com o cantor, compositor e produtor musical Mohsen Yaganeh, em Behet Golmidan, Eu Prometo-te, em língua farsi, seguindo-se-lhe o seu compatriota Ehram, no romântico tema Sultan Galbeman, Sultana do meu coração. E ao começarmos a fazer paulatinamente o caminho de volta, a pensar em todos vós, escolhemos uma seleção exclusiva de temas que nos ajudarão a percorrer musicalmente da melhor maneira o restante itinerário, nomeadamente com Baba, tema interpretado pelo cantor egípcio Amr Diab, e viajando até à Síria, a voz revelação de 2025, Al-Shami, obsequiar-nos-á com Hodni, antes da sua conterrânea Bessan Ismail e da multidisciplinar cantora egípcia Feluca cumprirem as honras. E assim se faz um certo Oriente. O pensamento que decora o pergaminho que sela a emissão de hoje inspira-nos que sobrevivemos às estações, superamos os fracassos, alçamos novos voos, descobrimos novos meios, conquistamos impossíveis e ainda renascemos do que fomos. Florescemos e, se com amor semearmos, seremos mais do que pontes, seremos pedaços de infinito. Que assim seja.

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1: E praticamente a concluir o capítulo de hoje do programa Um Certo Oriente, como um dia legou para a posteridade Carl Sagan, diante da vastidão do tempo e da imensidão do universo, é um enorme prazer para mim dividir um planeta e uma época consigo. Aproveito esta oportunidade para deixar uma palavra de gratidão a todos vós, estimados ouvintes, que durante esta última hora me concederam a amável honra da vossa simpática companhia, assim como endereçar uma devida palavra de reconhecido apreço à fantástica equipa desta nossa rádio, que uma vez mais tornou possível levar até vós esta edição e que para mim constitui sempre um gosto e todo um privilégio produzir e realizar. Sou o António Rodrigues e voltarei ao vosso convívio, oxalá, de hoje a 8 dias, à hora certa, para mais uma nova peregrinação pessoal, interior e geográfica pelos jardins ao oriente de nós. Até lá, desejo a todos a continuação de uma excelente semana. Muito obrigado pela vossa presença. Bem-ajam. Maktub. Estava escrito.